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3: 93.

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1: 9:25.
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3: 10:28.

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Que bonito isso, muito obrigado. Isso aqui é um show de rock and roll.

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2: Meia-noite 37.

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1: 1:20.
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1: 1:34.

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3: 2 e 4.

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1: 12:23.
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1: 12:43.

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1: 3:26.
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1: 6:59.

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2: 4:10.

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1: 4h24.

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1: 4:39.
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1: A 353.

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1: 5:38.

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1: Cinco e 52.

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1: 5h59.
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1: 6:23.
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Senhor dos céus e da terra, fonte do afeto mais puro. Perdão se só te procuro quando me encontro em desgraça, mas reconduz nossa raça aos valores do início, para que o teu sacrifício não tenha sido de graça. Pai,

0: 16h40.
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2: 6h56.
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0: Danilo Davi.
1: Faz barulho, gente!

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1: 7:10.
2: Isso aí, minha gente!
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6: E essa aqui é do nosso eterno e saudoso Gabriel Diniz. Pensa numa canção bonita.

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1: 7:20.
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Bonito.

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1: 7:34.
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1: 7:40.
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1: 7h45.
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1: 7:58.
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0: 25º domingo do tempo comum. Louvado seja o nosso Senhor Jesus Cristo.
1: Para sempre seja louvado.
0: Bom dia.
1: Bom dia.
0: Sejam todos bem-vindos à nossa celebração. Acolhemos a todos os presentes aqui na Igreja Matriz e também aqueles que nos acompanham através da Rádio Ipiranga e das redes sociais de nossa paróquia. Rezaremos hoje pelas intenções trazidas em nossos corações, pelas intenções colocadas aos pés do altar e pelo sétimo dia de falecimento de Walter Domingos Massa. Irmãos e irmãs, sejam todos bem-vindos a esta celebração. Busquemos a Deus, que é bom e misericordioso, dispostos a acolher o convite para sermos trabalhadores de sua vinha, iniciemos esta celebração cantando.

0: Em nome do Pai, e do Filho, e do Espírito Santo. Que a graça de nosso Senhor Jesus Cristo, o amor do Pai e a comunhão do Espírito Santo estejam convosco.
1: Bendito seja Deus que nos reuniu no amor de Cristo.
0: Sejamos acolhidos na casa de Deus neste domingo, onde queremos ouvir a palavra e nos alimentar da presença do Senhor Eucarístico. Vamos, no início desta celebração, nos colocarmos também na presença do Senhor, para dele suplicarmos o perdão e a misericórdia que tanto precisamos, de tal maneira que também possamos celebrar dignamente estes santos mistérios.

0: Deus Todo-Poderoso, tenha compaixão de nós, perdoe os nossos pecados e nos conduza à vida eterna.
1: Amém.
0: Entoemos o hino de louvor.

0: Oremos. Ó Deus, que resumistes toda a sagrada lei no amor a vós e ao próximo, concedei-nos que, observando os vossos mandamentos, mereçamos chegar à vida eterna. Por nosso Senhor Jesus Cristo, vosso Filho, que é Deus e convosco vive e reina, na unidade do Espírito Santo, por todos os séculos dos séculos. Amém. Sentados, ouçamos a liturgia da palavra.
1: Leitura do livro do profeta Isaías. Buscar o Senhor enquanto pode ser achado. Invocai-o enquanto ele está perto. Abandone o ímpio do seu caminho e o homem justo suas maquinações. Volte para o Senhor, que terá piedade dele. Volte para o nosso Deus, que é generoso no perdão. Meus pensamentos não são como os vossos pensamentos, e vossos caminhos não são como os meus caminhos, diz o Senhor. Estão meus caminhos tão acima dos vossos caminhos, e meus pensamentos acima dos vossos pensamentos, quanto está o céu acima da terra. Palavra do Senhor.
2: Graças a Deus.

0: Leitura da carta de São Paulo aos Filipenses. Irmãos, Cristo vai ser glorificado no meu corpo, seja pela minha vida, seja pela minha morte. Pois, para mim, o viver é Cristo e o morrer é lucro. Entretanto, se o viver na carne significa que meu trabalho será frutuoso, neste caso, não sei o que escolher. Sinto-me atraído para os dois lados. Tenho desejo de partir para estar com Cristo, o que para mim seria de longe o melhor. Mas, para vós, é mais necessário que eu continue minha vida neste mundo. Só uma coisa importa: vivei à altura do Evangelho de Cristo. Palavra do Senhor.
1: Graças a Deus.

0: O Senhor esteja convosco.
1: Ele está no meio de nós.
0: Proclamação do Evangelho de Jesus Cristo segundo Mateus.
1: Glória a vós, Senhor.
0: Naquele tempo, Jesus contou esta parábola a seus discípulos. O reino dos céus é como a história do patrão que saiu de madrugada para contratar trabalhadores para a sua vinha. Combinou com os trabalhadores uma moeda de prata por dia e os mandou para a vinha. Às 9 horas da manhã, o patrão saiu de novo, viu outros que estavam na praça, desocupados, e lhes disse: "Ide também vós para a minha vinha, e eu vos pagarei o que for justo." E eles foram. O patrão saiu de novo ao meio-dia, e às 3 horas da tarde fez a mesma coisa. Saindo outra vez pelas 5 horas da tarde, encontrou outros que estavam na praça e lhes disse: "Por que estáis aí o dia inteiro desocupados?" Eles responderam: "Porque ninguém nos contratou." O patrão lhes disse: "Ide vós também para a minha vinha." Quando chegou a tarde, o patrão disse ao administrador: "Chama os trabalhadores e paga-lhes uma diária a todos, começando pelos últimos até os primeiros." Vieram os que tinham sido contratados às 5 da tarde e cada um recebeu uma moeda de prata. E em seguida vieram os que foram contratados primeiro e pensavam que iam receber mais. Porém, cada um deles também recebeu uma moeda de prata. Ao receberem o pagamento, começaram a resmungar contra o patrão: "Estes últimos trabalharam 1 hora só, e tu os igualaste a nós, que suportamos o cansaço e o calor o dia inteiro." Então o patrão disse a um deles: "Amigo, eu não fui injusto contigo. Não combinamos uma moeda de prata? Toma o que é teu e volta para casa. Eu quero dar a este que foi contratado por último o mesmo que dei a ti. Por acaso não tenho o direito de fazer o que quero com aquilo que me pertence? Ou estás com inveja porque estou sendo bom? Assim, os últimos serão os primeiros, e os primeiros serão os últimos." Palavra da salvação.
2: Glória a vós, Senhor.
0: Podemos sentar um instante, amados irmãos. Seguindo a dinâmica própria do mês de setembro, mês da Bíblia, neste 25º domingo do tempo comum, a palavra de Deus vem nos iluminar e fortalecer a nossa caminhada de cristãos. Na segunda leitura, São Paulo fala aos filipenses, bem no finalzinho da leitura: "Só uma coisa importa, vivei à altura do Evangelho de Cristo." Ouçamos bem o que o apóstolo diz aos filipenses, mas a todos nós que somos igreja: só uma coisa importa. Não dá ele aqui uma lista de coisas importantes. Uma coisa importa: viver à altura do Evangelho de Cristo. O que é viver à altura do Evangelho de Cristo? Em primeiro lugar, conhecer o Evangelho de Cristo. Não há como viver uma realidade que me é pedida se eu desconheço essa realidade. Traduzindo isso, né, com linguagem um pouco talvez mais concreta: na tua profissão, você não pode ser um bom profissional se você não souber aquilo que você tem que fazer na tua profissão. Ou seja, eu não vou ser um bom, se bem que o meu não é profissão, né? Mas vamos lá. Eu não posso ser um bom padre se eu não sei o que um padre tem que fazer. Você não pode ser um bom administrador se você não sabe o que um administrador faz. Eu não vou lá ensinar para você como fazer o teu plantio, porque eu não estudei agronomia. Não sou engenheiro agrônomo, mas você que estudou, você sabe o que fazer. Ou seja, todos nós buscamos o conhecimento específico, o conhecimento técnico, ou até o conhecimento da vida, né? Porque às vezes Há muitas pessoas que com a própria vida sabem muito mais do que nós, que às vezes estudamos teologia. Eu lembro de uma vez que nós fomos fazer uma missão lá no México e fomos para um povoado, assim, nossa, perdido nas montanhas mesmo. E lá, conversando com aquelas pessoas, depois os seminaristas, no momento da partilha, muitos deles ficaram assim, surpresos com a sabedoria de vida daquelas pessoas idosas. Mas um amor a Deus e uma fé em Deus, que às vezes a gente fala, viviam na pobreza, muitos deles, e eles ali diziam assim, mas se o meu Senhor, eles falavam, meu Diosito, não? Em espanhol, meu, não sei nem em português como que seria, Deusinho, seria uma forma carinhosa de falar, meu paizinho do céu, né? Se ele mandou, louvado seja Deus. E se ele não nos der, também, tudo para a honra e glória de Deus. Isso os estudos de teologia não vão trazer para você. Mas o que vai trazer é a prática da fé. Porque, de fato, é isso que transforma a nossa vida. Então, cada um de nós buscando esse conhecimento técnico, etc. e tal, dentro do nosso âmbito profissional, a gente pode aplicar isso também para a nossa realidade de fé. Para eu viver à altura do Evangelho de Cristo, eu preciso conhecer o Evangelho de Cristo. E a melhor forma de conhecer o Evangelho de Cristo não é ler livros atuais que falam sobre Cristo, mas é ler a própria fonte. E a fonte é a palavra de Deus. A Bíblia é a fonte, digamos assim, onde nós precisamos ir consultar, ler, rezar. É onde nós vamos buscar a água viva. A Bíblia é para nós conhecimento de Jesus. Por isso, os santos evangelhos, para o cristão, deve ser o livro de cabeceira. O livro onde nós estamos lendo todos os dias e relendo. Ah, padre, já sei de cor e salteado. Não se trata de decorar a Bíblia. Vamos usar uma expressão aqui boa hoje, né? Já num domingo de manhã. Não serve para nada decorar a Bíblia se você não viver ela. Você pode, é o papagaio, às vezes decora melhor. A Alexa reza melhor que a gente, se você for lá. Já vi outro dia, eu vi um vídeo da senhorinha pedindo para a Alexa rezar o terço para ela, né? E ela falou assim, Alexa, vamos rezar o terço. Aí a Alexa respondia, sim, vamos rezar. Primeiro mistério. Aí foi rezando. Ela falou, é uma boa técnica enquanto você está ali, às vezes, né? Cozinhando e tal. Ah, vai rezando. Você fala, ai padre, eu me perco. Tá bom, usa a Alexa, usa os meios. Não tem problema de usar, mas percebe que aquilo ali é uma máquina rezando. Ela não está colocando o coração dela. Não é que ela vai dizer assim, nossa, essa Ave Maria transformou a minha vida. Ou esse Pai Nosso bem rezado me ajudou a refletir sobre Jesus. Não, ela está automatizada para isso. Mas nós, quando lemos a palavra, quando rezamos com a palavra, nós queremos que ela entre no nosso coração e transforme nossa vida. Viver à altura do Evangelho é isso, é ser cristãos autênticos de fato neste mundo. Não só conhecer sobre Jesus, mas conhecer Jesus, segunda pessoa da Trindade, o Verbo encarnado, a palavra de Deus que habitou entre nós, aquele que entregou na cruz, por amor a cada um de nós, a sua própria vida, derramando o seu sangue para nos redimir. Conhecer Jesus, portanto, não é só um mero requisito para o cristão, mas é uma necessidade da nossa alma. Porque se eu digo que conheço Deus, se eu digo que sigo Jesus Cristo, eu preciso saber como Jesus viveu, o que ele fez, o que ele falou, o que ele deixou à sua igreja para nós vivermos. Por isso, em setembro, a igreja faz esta... dá essa importância à nossa Bíblia, e eu espero que vocês já o tenham feito, de colocar a sua Bíblia lá num lugar de destaque na sua casa, porque senão já vai criar calo na minha língua de tanto falar isso esse mês. Outro dia, sexta-feira, fiz o programa lá no Evangelizar, terminei o programa, fui almoçar na casa da minha mãe, cheguei lá, a Bíblia em destaque. Eu falei, nossa, teve alguém que assistiu o programa hoje? Ela falou, não vem não, porque eu já coloquei na semana passada, você que não viu. Eu falei, isso mesmo, mãe, setembro é mês de deixar a Bíblia ali, para que todos possam ver, mas para que nós possamos ver, não é? Não é só para a gente ter uma Bíblia bonita, linda, maravilhosa, que a gente acabou de comprar. Não, que você possa ter a tua Bíblia, com todo o perdão da expressão, surradinha ali, sabe? Porque você lê, você reza, você rabisca, você escreve. Sabe aquela Bíblia assim que não está com cheiro de pó e de novo, não. Mas aquela Bíblia que você está usando mesmo, que todos os dias você lê, você reza, você escuta a palavra. São Tiago, ele fala nas suas cartas que nós devemos passar e não devemos ser, né, meros ouvintes da palavra, mas praticantes. Mas para eu praticar, eu preciso sim ouvir, ir atrás, buscar. Então, quando nós lemos o Evangelho, de modo especial os Evangelhos que narram a vida de Jesus, nós estamos conhecendo Jesus ali. Como ele foi, o que ele fez, como ele falou. São tantos detalhes da vida de Jesus que os evangelistas narram, que não há como olhar para Jesus e não se impactar com o exemplo do Senhor. Quanta coisa boa o Senhor fez. Quantos exemplos de renúncia, mas de amor ao próximo. Quantos exemplos do Senhor misericordioso, indo ao encontro da multidão que tinha fome e sede de justiça. Quantos exemplos do Senhor curando aquelas enfermidades físicas, mas sobretudo as enfermidades espirituais que o pecado vai gerando em nós. Não há como conhecer Jesus e permanecer igual. Conhecer Jesus traz, sim, uma inquietação para o nosso coração, mas é bom isso. E que bom que nós sejamos inquietados pelo Senhor. Quando você lê uma passagem do Evangelho e o teu coração fica inquieto, significa que a palavra está agindo em você, porque ela vai trazer muitos questionamentos. Nem sempre são fáceis responder a esses questionamentos, mas é o próprio Senhor que com a sua palavra vai orientando o seu caminho. Vou dar um pequeno exemplo do Evangelho de hoje, que é um Evangelho longo, mas isso também fica de trabalho para vocês em casa, senão o padre já é o professor que vai falar o que vai cair na prova, já te dá a resposta e já diz qual é a alternativa que você tem que marcar, né? Aí fica fácil de fazer a prova depois, não é mesmo? Mas cada um de nós tem que ter também essa dinâmica. O que eu quero despertar hoje em nosso coração? O desejo de ler, de rezar com a palavra para conhecer cada vez mais Jesus. Mateus nos coloca aqui Jesus, que dá um ensinamento muito prático e concreto aos discípulos. E para chegar ao coração dos discípulos, Mateus coloca na boca de Jesus esta parábola. Uma parábola não é só uma historinha pia, bela para contar. Ah, vou contar para os meus netos, vou contar para não sei quem, tudo isso e tal. Vou usar essa historinha que Jesus contou. É que detrás de cada parábola, cada história que Jesus fala, traz um ensinamento prático e concreto para a vida do cristão. Diz o Senhor que o reino dos céus é semelhante a um patrão. E aí começa ele a desenvolver, né, a dinâmica da parábola. Um patrão que sai de madrugada para e contratar trabalhadores para a sua vinha. Um patrão que tem uma vinha precisa de empregados para trabalhar na sua vinha. Sai ele de madrugada, encontra alguns, combina, e isso é importante, esse detalhe, combina com estes primeiros uma moeda de prata por dia. O que foi que ele combinou com esses primeiros? É só responder, isso, é 8 horas da manhã, mas dá tempinho, vamos lá? Uma moeda de prata por dia. Isso foi o combinado, certo? Todos nós até aqui seguimos. E mandou eles trabalhar na vinha. Só que esse patrão saiu de novo, às 9 horas, ao meio-dia, às 3 horas da tarde e às 5 horas da tarde saiu ele também. Quando ele sai às 9 horas da manhã, ele encontrou outras pessoas ali. E também lhes perguntou, o que vocês estão fazendo aqui? Vão lá também trabalhar na minha vinha. E o patrão disse para eles o seguinte, ó, de madrugada, o que foi que ele combinou? Uma moeda de prata. Às 9 horas da manhã, ele disse, ide trabalhar vós também na minha vinha, e eu vos pagarei o que for justo. 9 horas da manhã, o que foi que o Senhor falou? Eu vos pagarei o que for justo. Sai ele depois ao meio-dia, às 3 horas da tarde, e fez a mesma coisa. Ou seja, chamou mais pessoas para trabalhar na sua vinha e disse, eu vos pagarei o que for justo. Não é que o evangelista quis aqui economizar linhas, não. E por isso ele não redatou de novo o que, que ele falou. Não, ele falou a mesma coisa para esse grupo. Saindo pelas 5 horas da tarde, ainda encontrou alguns e disse, por que estáis aí desocupados? Eles responderam, ninguém nos contratou. Então o patrão disse, ide vós também para a minha vinha. E não disse para eles o quanto que ele iria pagar. Ele só disse, ide trabalhar na minha vinha. 3 situações. De madrugada, 1 moeda de prata por dia. 9, 12 e 15 horas, eu vos pagarei o que for justo. Às 17 horas, 5 horas da tarde, só mandou ir trabalhar na sua vinha. O que, que Jesus quer falar quando nós lemos esta passagem e pelo menos entendemos só isso que o padre falou aqui? 3 situações. Não está Deus falando ao nosso coração da bondade infinita do coração de Deus? Não está Jesus aqui refletindo e referindo-se ao amor de Deus que é igual para todos? Não importa se foi de madrugada, se foi às 9, se foi às 12, se foi às 15 ou se foi às 17. A todos ele chamou para ir trabalhar na sua vinha. E a vinha aqui se refere justamente ao que Jesus falava no começo, o reino dos céus. Jesus conta a parábola, mas fazendo a comparação, que o reino dos céus é como isso. Deus, a alguns de nós, passa pela nossa vida e nos chama na madrugada da nossa vida. Deus, para outros, sai às 9, etc. Há um tempo de Deus para a vida de cada um de nós. E cada um de nós precisa estar atento a esse chamado que o Senhor nos faz para ir trabalhar na sua vinha. O chamado é igual para todos. Todos foram chamados para trabalhar na vinha do patrão. Não é que ele chamou uns para cá, outros para lá. Ah, você 5 horas, ixi, não vai dar tempo de você fazer nada, então vem cá, faz outra coisa. Não, não, não. Ide para a minha vinha. Porque a vinha do Senhor é o reino de Deus que se estabelece nessa terra, nesse mundo. Por isso, todos nós, daqui já podemos tirar uma aplicação, todos nós somos chamados a trabalhar na vinha do Senhor. Não importa o lugar, a circunstância e nem mesmo o cargo onde você está, mas todos estamos trabalhando na vinha do Senhor. Quando chega o momento de fazer o pagamento, aqui que vem a parte interessante, porque o patrão chegou e disse ao administrador, olha, chama os trabalhadores e paga-lhes 1 diária a todos. 1 diária foi o que ele contratou com os primeiros de madrugada. 1 moeda de prata. Às 9 horas, o Senhor falou que ia pagar o que era justo. Justo segundo quem? Segundo ele. Segundo o coração dele. A justiça de Deus sempre é movida pela sua misericórdia também. Deus é justo? É. Mas a misericórdia de Deus, ela não vai contrariar a justiça de Deus. Porque às vezes a gente corre o risco, né? Não sei se vocês já ouviram isso e tal, mas há pessoas que às vezes pensam assim, ah, Deus é misericordioso, não dá nada. Vai nessa ideia para você ver. Lembra de outra parábola? Domingo passado, onde aquele empregado não perdoou a dívida do amigo dele, mandou ele para a prisão até que pagasse tudo. Então, Deus é misericordioso, mas ele é justo. Quando chega o momento de pagar, então vai lá, chama os últimos. Foram lá receber 1 moeda de prata. Imagina a alegria do coração desse homem. E não é porque trabalhei menos. Eles estavam lá, não é porque eles estavam coçando a barriga, não. Ele, pelo menos o evangelista aqui diz, eles falaram que ninguém tinha contratado eles. Então o Senhor foi lá e disse, então venha trabalhar na minha vinha. Não houve oportunidade? Venha então, e eu vou te dar o que é justo, uma moeda de prata. Vem os outros, e aí começa o grande ensinamento de Jesus. Começam os outros, então, a resmungar contra o patrão. Estes últimos trabalharam uma hora só e tu os igualaste a nós que suportamos o peso do dia e o calor do dia. Mas Jesus aqui, na sua sabedoria, ele vem dar esse ensinamento. O patrão diz: amigo, eu não fui injusto contigo. Quanto foi que nós combinamos? Uma moeda de prata. Toma o que é teu e volta para a tua casa. Não é que Jesus aqui, através do patrão, quis humilhar essa pessoa, mas não, quis mostrar a ele que o justo foi o que foi combinado. O patrão não disse a ele: olha, se vocês trabalharem um pouquinho mais, eu vou te dar até umas duas moedas de prata. Não, o combinado foi uma moeda de prata. Mas eles se sentiram injustiçados. E aí o patrão, então, justamente diz: não posso eu fazer o que quero com aquilo que me pertence? Deus, na sua bondade, ele quer dar tanto a um quanto ao outro o amor misericordioso e a sua providência. Por que digo isso? Porque muitas vezes na nossa caminhada cristã pode acontecer que a tentação também de resmungar contra Deus venha ao nosso coração. Ai, padre, mas eu já estou há tanto tempo na igreja servindo. Eu faço novena santo, não sei o que, santa, não sei o que. Às vezes me falam uns santos que eu nem sei se existe, eu tenho que buscar mesmo no santoral para ver se existe. Porque vai que você está rezando para um santo que não existe. Bom, provavelmente deve existir, mas talvez não canonizado pela igreja e tudo. É por isso que talvez suas orações também não estão chegando muito, né? Ah, eu faço isso, eu faço aquilo, eu me dedico, eu estou o dia inteiro na igreja, eu estou isso, eu estou aquilo. E olha a minha vida como é que está. Fulaninho de tal, aí já começa a comparação. Fulaninho de tal, agora que começou a vir para a igreja. Olha a vida dele lá, ó. Vento em popa. Inveja do que Deus faz na vida do outro. Se o dom é de Deus, por que vou invejar o dom? Eu vou me alegrar. Gente, como custa para a nossa humanidade ferida pelo pecado se alegrar pelo bem do outro? É muito difícil, muito. Mas isso não deveria ser difícil para aquele que segue Jesus. Para aquele que segue Jesus, ver o outro também se dando bem, indo para frente, sendo agraciado pelo Senhor, deveria ser para nós um motivo de alegria, não um motivo de inveja e de tristeza. Mas às vezes a mesquinhez do nosso coração se dá justo como a esses primeiros empregados. Nos sentimos ofendidos, injustiçados. Mas se o dom é do patrão, Deus, não pode ele fazer o que ele quiser com os seus bens? Lógico que pode. E nós temos que nos alegrar por aquilo que recebemos e por aquilo que os nossos irmãos também recebem da parte de Deus. Por último, quando Jesus diz: assim os últimos serão os primeiros e os primeiros serão os últimos, Jesus não está falando de uma sequência de fila, não. Jesus está falando da generosidade do coração de Deus Pai, que a todos Ele chama para trabalhar na sua vinha. E não importa o momento, não importa a circunstância, o importante é ir na vinha do Senhor, trabalhar na vinha do Senhor, para receber aquilo que a bondade do coração de Deus queira colocar em cada um de nós. Que cada um de nós hoje possa ler novamente esse evangelho, possa se colocar diante destas figuras que ali estão na parábola, para ver onde nós estamos. Mas uma coisa sim, talvez nessa missa podemos pedir ao Senhor a disponibilidade de responder ao chamado de trabalhar na vinha do Senhor. O que lhe é necessário, o que lhe é justo, o Senhor nunca deixará te faltar, porque Ele é fiel às suas promessas. Alegremos-nos pelas alegrias dos outros e saibamos de fato ser discípulos de Jesus, conhecendo-o cada vez mais no Santo Evangelho, na sua palavra, que é viva, eficaz e traz a conversão para os nossos corações. Louvado seja nosso Senhor Jesus Cristo. Renovemos a profissão da nossa fé. Creio em Deus,
3: Criador do céu e da terra, e em Jesus Cristo, seu único Filho, nosso Senhor, que foi concebido pelo poder do Espírito Santo, nasceu da Virgem Maria, padeceu sob Pôncio Pilatos, foi crucificado, morto e sepultado, desceu à mansão dos mortos, ressuscitou ao terceiro dia, subiu aos céus, está sentado à direita de Deus, Pai Todo-Poderoso, de onde há de vir a julgar os vivos e os mortos. Creio no Espírito Santo, na Santa Igreja Católica, na comunhão dos santos, na remissão dos pecados, na ressurreição da carne, na vida eterna. Amém.
0: Elevemos ao nosso bom Deus as nossas preces e súplicas, confiantes na sua infinita misericórdia. Respondamos após cada prece: escutai, Senhor, a nossa prece.
4: Senhor, iluminai com vossa palavra a Santa Igreja, para que em todas as horas do dia haja quem trabalhe em vossa vinha. Rezemos.
3: Escutai, Senhor, a nossa prece.
4: Senhor, fortalecei-nos na construção de um mundo solidário e justo, com trabalho e dignidade ao alcance de todos. Rezemos.
3: Escutai, Senhor, a nossa prece.
4: Senhor, abençoai que todos os cidadãos tenham emprego, os agricultores tempo favorável às colheitas e cada família uma habitação digna. Rezemos.
3: Escutai, Senhor, a nossa prece.
4: Senhor, vosso Filho nos ensinou que os últimos serão os primeiros, e os primeiros serão os últimos. Concedei-nos vivermos humildemente nossa vocação na Igreja. Rezemos.
3: Escutai, Senhor, a nossa prece.
4: Senhor, para que os membros da nossa paróquia sintam gosto de trabalhar no serviço do Evangelho e encham o coração com seus valores. Rezemos.
3: Escutai, Senhor, a nossa prece.
4: Oração do dizimista.
3: Recebei, Senhor, a minha oferta.
0: Não é esmola, porque não sois mendigo. Não é uma contribuição, porque não precisais. Não é o resto que me sobra que vos ofereço. Essa importância representa meu reconhecimento, meu amor. Pois se tenho, é porque me deste. Amém. Tudo isso, ó Pai, nós vos pedimos pelo mesmo Cristo, nosso Senhor. Amém. Passamos o nosso ofertório.

0: Orai, irmãos e irmãs, para que o meu e o vosso sacrifício seja aceito por Deus Pai Todo-Poderoso.
1: Receba, ó Senhor, por tuas mãos este sacrifício, para a glória do seu nome, para o nosso bem e de toda a Santa Igreja.
0: Acolhei, benigno Senhor, nós vos pedimos as oferendas do vosso povo, para que alcancemos pelos celestes sacramentos o que professamos filialmente pela fé, por Cristo nosso Senhor.
1: Amém.
0: O Senhor esteja convosco.
1: Ele está no meio de nós.
0: Corações ao alto.
1: O nosso coração está em Deus.
0: Demos

0: Na verdade, vós sois santo, ó Deus do universo, e tudo o que criastes proclama vosso louvor, porque por Jesus Cristo, vosso Filho e Senhor nosso, e pela força do Espírito Santo, dais vida e santidade a todas as coisas, e não cessais de reunir para vós um povo, que vos ofereça em toda parte, do nascer ao pôr do sol, um sacrifício perfeito. Por isso, ó Pai, nós vos suplicamos, santificai pelo Espírito Santo as oferendas que vos apresentamos para serem consagradas, a fim de que se tornem o corpo e o sangue de vosso Filho, nosso Senhor Jesus Cristo, que nos mandou celebrar estes mistérios.
1: Enviai o vosso Espírito Santo.
0: Na noite em que ia ser entregue, Jesus tomou o pão, pronunciou a bênção de ação de graças, partiu e o deu a seus discípulos, dizendo: tomai todos e comei, isto é o meu corpo, que será entregue por vós.

Do mesmo modo, no fim da ceia, ele tomou o cálice em suas mãos, pronunciou a bênção de ação de graças e o deu a seus discípulos, dizendo: Tomai todos e bebei. Este é o cálice do meu sangue, o sangue da nova e eterna aliança, que será derramado por vós e por todos para a remissão dos pecados. Fazei isto em memória de mim.

0: Celebrando agora, ó Pai, o memorial da paixão redentora do vosso Filho e da sua gloriosa ressurreição e ascensão ao céu. E enquanto esperamos sua nova vinda, nós vos oferecemos em ação de graças este sacrifício vivo e santo.
1: Aceitai, ó Senhor, a nossa oferta.
0: Olhai com bondade a oblação da vossa igreja e reconhecei nela o sacrifício que nos reconciliou convosco. Concedei que, alimentando-nos com o corpo e o sangue do vosso Filho, repletos do Espírito Santo, nos tornemos em Cristo um só corpo e um só Espírito.
1: O Espírito nos una num só corpo.
0: Que o mesmo Espírito faça de nós uma eterna oferenda, para alcançarmos a herança com os vossos eleitos. A Santíssima Virgem Maria, Mãe de Deus, São José, seu Esposo, os vossos santos apóstolos e gloriosos mártires, e todos os santos...

0: os que não cessam de interceder por nós na vossa presença.
1: Fazei de nós uma perfeita oferenda.
0: Nós vos suplicamos, Senhor, que este sacrifício da nossa reconciliação estenda a paz e a salvação ao mundo inteiro. Confirmai na fé e na caridade a vossa igreja que caminha neste mundo, com o vosso servo, o Papa Leão, e o nosso bispo José Antônio, com os bispos do mundo inteiro, os presbíteros, os diáconos, os outros ministros e o povo por vós redimido. Atendei propício às preces desta família que reunistes em vossa presença. Reconduzi a vós, Pai de misericórdia, todos os vossos filhos e filhas dispersos pelo mundo inteiro.
1: Lembrai-vos, ó Pai, da vossa igreja.
0: Acolhei com bondade no vosso reino os nossos irmãos e irmãs que partiram desta vida e todos os que morreram na vossa amizade. Lembremos os falecidos, trazidos como intenção, de modo especial, no sétimo dia de Walter Domingos Massa. Unidos a eles, esperamos também nós saciar-nos eternamente da vossa glória por Cristo Senhor nosso. Por ele dais ao mundo todo o bem e toda a graça. Por Cristo, com Cristo, em Cristo, a vós, Deus Pai Todo-Poderoso, na unidade do Espírito Santo, toda honra e toda glória por todos os séculos dos séculos.

0: Rezemos com amor e confiança a oração que o Senhor Jesus nos ensinou. Pai nosso, que estais no céu, livrai-nos de todos os males, ó Pai, dai-nos hoje a vossa paz. Ajudados pela vossa misericórdia, sejamos sempre livres do pecado e protegidos de todos os perigos, enquanto aguardamos a feliz esperança e a vinda do nosso Salvador Jesus Cristo.
1: Vosso é o reino, o poder e a glória para sempre.
0: Senhor Jesus Cristo, dissestes aos vossos apóstolos: eu vos deixo a paz, eu vos dou a minha paz. Não olheis os nossos pecados, mas a fé que anima a vossa igreja. Dai-lhe, segundo o vosso desejo, a paz e a unidade. Vós que sois Deus com o Pai e o Espírito Santo.
1: Amém.
0: A paz do Senhor esteja sempre convosco.
1: O amor de Cristo nos uniu. Cordeiro de Deus, que tirais o pecado do mundo, tende piedade de nós. Cordeiro de Deus, que tirais o pecado do mundo, tende piedade de nós. Cordeiro de Deus, que tirais o pecado do mundo, dai-nos a paz.
0: Provai e vede como o Senhor é bom, feliz de quem nele encontra seu refúgio. Eis o Cordeiro de Deus, que tira o pecado do mundo.
1: Senhor, eu não sou digno de que entreis em minha morada, mas dizei uma palavra e serei salvo.
0: Que o corpo e o sangue de Cristo nos guardem para a vida eterna.
1: Amém.

0: sustentai, Senhor de bondade, com vosso constante auxílio, os que reconfortais com os vossos sacramentos, para podermos colher os frutos da redenção na liturgia e na vida. Por Cristo nosso Senhor. Só relembrando, às quartas-feiras, estamos realizando as campanhas de oração aqui na Igreja Matriz, mas toda a paróquia é convidada também a participar deste mês de setembro. Estamos fazendo 4 semanas de oração junto com São Miguel Arcanjo. Esse é o mês dos arcanjos, então muitos estão fazendo a quaresma de São Miguel. Venham participar também conosco nas quartas-feiras, às 19h30, deste momento de espiritualidade, de oração e de adoração a Jesus Eucarístico, pela intercessão de São Miguel, para que sejamos protegidos de todo o mal e de todo o perigo. As missas das crianças, alguns pais já me perguntaram se hoje ia ter. Não, é a cada 15 dias, tá bom? Então, já tivemos semana passada, graças a Deus, a igreja estava lotada. No próximo final de semana, às 16 horas. Já escutei que tem adulto que está querendo vir nesse horário porque gostou. Pode vir, mas a missa é para as crianças, no sentido de que vai ter criança chorando, vai ter criança passeando, e eu não vou ligar para isso, porque justamente é um momento para que os pais possam vir e estar tranquilos, que a criança chorar, chorou, a criança brincar, brincou. Semana passada, alguns pais até brigaram comigo, porque eu autorizei que as crianças tomassem sorvete, estava frio, né? Mas é assim, a missa das crianças é privilégio das crianças, viu? Então, aqueles que vierem, já venham preparados. Ainda mais se eu chamar teu filho aqui na frente para conversar no microfone. Brincadeira, mas cada 15 dias, por enquanto, tá? Quem sabe, no próximo mês, até o João Paulo se ordenar, cada 15 dias, porque senão daí a gente não dá conta. Mas foi uma bênção e também já fica esse convite já para o próximo domingo, às 16 horas, a nossa missa com as crianças. O Senhor esteja convosco. Pela intercessão da bem-aventurada Virgem Maria, desça sobre vós e vossas famílias a bênção do Deus Todo-Poderoso, Pai e Filho e Espírito Santo. Que a alegria do Senhor seja sempre a nossa força, ide em paz e que o Senhor vos acompanhe.
1: Graças a Deus.
0: Um ótimo domingo, abençoada semana. Saudemo-nos uns aos outros na paz do Cristo Jesus.

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2: Bom dia, são 9 horas da manhã, mais 9 minutos, 9:09. Você acompanhou a Santa Missa aqui na Ipiranga FM. Agora segue a nossa programação musical, a boa música sertaneja, uma seleção bem top de músicas para você curtir nesta manhã de domingão. Daqui a pouco, 10:30 da manhã, Floriano Mica, por aqui, com o programa Hora Polonesa. É isso aí, daqui a pouco então, 10:30 da manhã, Floriano Mica e nós, juntos por aqui na melhor sintonia com o programa Hora Polonesa. Daqui a pouquinho, beleza? Para 9:10, bom dia.
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0: Foi quase. Foi quase, gente.
1: Talvez se ele tivesse ligado.
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11: Bom dia, Zé Alex.

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3: 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Muito bom dia especial a todos vocês, nossos amigos ouvintes da Godzina Polska, Hora Polonesa, transmitida aqui pela Rádio Ipiranga de Palmeira, 91.7 FM, não esqueça, 91.7 FM, um programa que é musical polonês, a gente fala um pouco em polonês, traduz para o português, para todos assim poderem acompanhar e se sentir bem acompanhando a Godzina Polska. E hoje eu estou na companhia, né, de todos aqui nos estúdios, do meu amigo, né, do meu irmão, nosso amigo Miranda. Como é que tá você? Tudo bem? Como é que tá a saúde, a alegria, o ânimo nesse domingo de manhã? Tudo bem,
4: Floriano? Bom dia. Hoje estou melhor que ontem e amanhã estarei melhor que hoje.
3: Melhor do que hoje.
4: Essa é a esperança sempre, sim, né?
3: Ah, é assim mesmo que
4: pensamento
3: a gente vive,
4: positivo,
3: né? Sempre, né?
4: Vamos lá, agradecendo o carinho da audiência, a galera que já está com a gente aí. Estamos começando aí, após alguns domingos meio ausente aqui na programação. Estamos aí de volta e, como sempre, com muito prazer, com muita alegria, para fazer a companhia dos nossos queridíssimos, sempre bons ouvintes que temos aqui da Ipiranga FM.
3: Graças a Deus e graças a todos vocês que nos acompanham sempre, né? E hoje um domingo de manhã, um domingo já que dava para tirar a jaqueta, mas eu não tirei para estar prevenido, porque parece que vem chuva, né? Pelo calorão que fez agora.
4: Tem um mormacinho aí, né? Tem um mormacinho presente aí que indica que vem mais, né?
3: Vem mais chuva, mas que venha chuva boa, chuva calma, assim para dar vida às plantas, aos animais, nós também, seres humanos, que dependemos muito de água, né? E que venha uma chuva calma e boa. Isso nós pedimos ao nosso Deus Pai, né? Que sempre nos abençoe, como tem abençoado, só gratidão, como tem nos abençoado com as chuvas boas, né? Que
4: isso.
3: Sol e desce, né?
4: A temperatura de momento, Floriano, é 21 graus. Já? E o tempo para hoje... A temperatura varia entre 16 de mínima e a máxima chega a 23.
3: Olha aí.
4: Sol, muitas nuvens e há sim previsão de pancadas de chuva e trovoadas ao longo do dia.
3: Ao longo do dia, né? Então vamos aguardar, né? E a gente, todos os domingos de manhã, quando chega aqui na rádio, eu sempre agradeço a Deus, né? De todo o coração, por a gente estar podendo participar de mais um programa, esse grande encontro que a gente tem semanalmente, um programa dominical, dirigido a todos vocês, nossos amigos ouvintes da Rádio Ipiranga. E eu queria, assim, então, fazer a oração, eu em polonês e o Miranda vai fazer em português, a oração da Ave Maria, que por intercessão das mãos de Nossa Senhora, todos os pedidos em que vocês têm no coração, na mente, que ela dirige, então, as nossas preces a Jesus, e Jesus a Deus Pai Todo-Poderoso. Iniciaremos então com o sinal da Santa Cruz em polonês a nossa oração. Peço que todos vocês nos acompanhem. 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
4: Façamos em português então também o sinal da nossa fé, o sinal da cruz, em nome do Pai, do Filho e do Espírito Santo.
3: Amém.
4: Amém. Louvado seja nosso Senhor Jesus Cristo.
3: Para sempre seja louvado.
4: Peçamos a nossa mãezinha, a intercessão dela que continue, né? Nossa cidade abençoada, povo querido, povo acolhedor, povo, né, solidário também, né? Então, assim pedindo a proteção de Maria, nossa mãezinha, recorrendo a ela, o Filho. Jesus, assim também, Deus... Nos abençoe e nos protege. Concede aquilo que pedimos por intercessão da nossa mãezinha Maria. Ave Maria, cheia de graça, o Senhor é convosco. Bendita sois vós entre as mulheres, e bendito é o fruto do vosso ventre, Jesus. Santa Maria, Mãe de Deus, rogai por nós, pecadores, agora e na hora de nossa morte. Amém.
3: 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Nossa Senhora Aparecida, rogai por nós. Nossa Senhora Imaculada Conceição, rogai por nós.
4: E Nossa Senhora de Częstochowa, rogai
3: por nós. E assim, né, meu amigo Miranda, vamos começar então o programa Godina Polska, Hora Polonesa. E hoje vamos anunciar, então, já antes da música, os brindes, né? Para a pessoa. Hoje, nosso amigo, hoje, na semana passada, para o domingo passado, Sebastião de Castro já trouxe os brindes, como sempre ele faz no nosso programa. Então, e são brindes excelentes. Um dos brindes, eu estou tentando descobrir, ele me falou que é um brinde.
4: Isso aí acho que é uma fruteira, né?
3: Eu acho que é, eu acho que é uma fruteira.
4: É, ela é montada.
3: Mas é uma coisa muito linda, né? Ó, e é uma fruteira que isso aí custa caro. Eu acho que custa mais de R$100 essa fruteira aqui, ó. Porque é de qualidade e boa. Caprichou muito nos brindes para nossos amigos ouvintes. E essa é uma bacia plástica, né? Uma bacia plástica muito boa. Dá para temperar a churrasquinha de domingo, né? Aqui dá para fazer.
4: Se o Nando pão, tivesse aqui, né? Ele ia falar o preço para você.
3: Ia falar, né?
4: Ia falar. É. Eu não vou falar.
3: Ele não vai falar. Não, deixamos no ar essa suspensa, então. E também a Colina Chope vai nos doar 1 litro de vodka, né? Vixe, ó, 1 litro de vodka para todos nossos amigos ouvintes que quiserem participar do sorteio. É só fazer o quê?
4: Manda mensagem em nosso WhatsApp, o 995-33669. Atenção, Pingueiros de Plantão. Você que gosta de um bom show de prêmios, hoje tem um show de prêmios da AFAP, a Associação das Famílias Atípicas de Palmeira, aqui no Salão de Festas da Comunidade Nossa Senhora do Rocio, no Rocio 1. E para você que gosta de participar de um bom show de prêmios e quer arriscar a sorte aí com uma cartelinha extra presente aí da nossa querida Vera, então vai lá, manda mensagem pra gente, tem cartelas para esse show de prêmios. Estaremos divulgando os ganhadores no finalzinho da programação também.
3: Ótimo, que bom, bastante brindes então,
4: isso,
3: né?
4: Isso.
3: Lá tem o bar do Elcio na Colônia Francesa, Aldo Elcio.
4: Elson.
3: Elson, né?
4: Elson.
3: É. Oi, Elson.
4: Como Elson.
3: Gente dobre, bom dia, como é que tá você aí? Eu tenho certeza que já atendendo os clientes que sempre vão lá no bar do Elcio.
4: E dá-lhe, né? Vodka, meu Butchibit.
3: Oh, isso, do Jovutka, que é bastante vodka, né? Ele falou que também, nós vamos deixar aqui. É, ele doou 1 litro também de vodka, né? De vodka para os freguês do bar dele, né? Mas quem ganhar, ele vai ter um freguês a mais, né? Então vai lá pegar um brinde com ele e pega aqui na emissora Ovale. Mas indo lá, o que que vai acontecer? Ele vai ter mais amizade, vai conhecer o bar do Elcio lá na Colônia Francesa, né? Então, Elcio Groscheves, meu abraço, Gendobe para você e para toda a família. Eu conheci os pais dele. A família dele conheço, né? E gente boa. Sempre, sempre atendendo bem o pessoal ali. Então, e sabe onde a gente se encontrou? Não sei se você viu ele. No passo do tio Paulo, né? Ele foi na festa, né? Fechou o bar e foi lá na festa prestigiar
4: a festa. Ele gosta prestigiando isso. Gosta, sempre presente, né? Nas comunidades.
3: Isso é muito bom, né? Porque a festa é feita para o povo ir visitar e colaborar. E ele tem ido, né?
4: Ótimo. Celso Taborda diz...
3: Yasda, então vamos lá, vamos. Nossos músicos, então. Vamos tocar, né?
4: 10h41, bom dia.
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4: É o programa Hora Polonesa aqui da Ipiranga FM.
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2: A, boa, boa. Ma sabe o que ele falou última palavra? Proszę, żeby mi przyniosły wódki. Então ele estava pedindo que já não, ele estava cansado, queria tomar um trago de vodka, né?
1: É bom.
2: É isso aí.
1: Desse jeitão vamos até meio-dia.
2: Isso.
1: Pontualmente aí, porque depois tem o Gilmar Antônio, programa misto musical, e depois segue aquela programação musical à tarde, o Batidão da 91.7. A boa música sertaneja, o melhor da música gaúchesca. E os sucessinhos da... Sucessinhos não, sucessão, né? Das bandias do sul aí também desfilando por aqui, no Batidão após o Gilmar Antônio.
2: Pô, que maravilha, né? Então tem programa hoje, se estiver chovendo, né? Não tem festa, né? Tem festa por aí?
1: Tem,
2: não?
1: Tem, tem queimadas hoje.
2: Ah, queimadas, Palmeira, olha aí, uma localidade boa.
1: Isso.
2: Então lá tem, deve ter a Santa Missa agora, depois o almoço, né? E a parte da tarde, a parte recreativa. Vai ter show de prêmios.
1: Vamos trazer aqui a chamadinha.
2: Vamos já.
1: Pro pessoal acompanhar,
2: vamos.
1: Aí, ó.
2: Isso.
1: Aqui diz, vem aí, mas é na verdade hoje a festa. É hoje a festa, hein?
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1: É hoje!
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1: Tá aí então a chamada festa lá em Queimadas hoje, e aqui na cidade do Rocio 1 ali tem um showzaço de prêmios. Daqui a pouquinho eu vou trazer a premiação aí do show de prêmios que a nossa ouvinte aí, a Vera, está promovendo hoje, ela junto com a Associação de Pais Atípicos, né, de Palmeira, a FAP. Então daqui a pouquinho a gente traz as informações com relação à premiação do bingo, show de prêmios, né, que tem hoje aqui na cidade de Palmeira, no Rocio 1 ali, tá bom? 10h47, bom dia para você ligado aqui na programação.
2: E isso aí, ó, domingo passado quem mandou para nós um áudio, eu não tô conseguindo abrir, meu amigo lá, o César Mordaz, que da Pedra Lisa, município da Lapa. Ô César, dia dobre, tudo bem? Domingo passado.
1: Você não quer rodar aí?

0: Tudo bem, ó, mandou uma linda foto de Nossa Senhora Aparecida. Muito obrigado, né? Ficamos alegres por você ter mandado essa foto linda aí para nós, né? Também acho que esse aqui é um áudio que eu abri. Vamos ver se nós conseguimos ver aqui. É o... Não tá o número do telefone aí. Depois a gente roda ele depois que nós ouvir, tá bom? Beleza? Aqui é bom dia, né? É Edinete. Tudo bem, Edinete? Bom dia. Vamos ver a mensagem que ela nos mandou. Bom dia, Rádio Ipiranga. Sou Edinete Souza do Paiol do Fundo. Quero participar do sorteio. Um abraço a todos da rádio e a todos os ouvintes. Muito obrigado.
1: Isso. Vamos lá, quem está com a gente? Bom dia.
2: Bom dia, Rádio Ipiranga. Aqui
0: bom
2: é
0: dia.
2: Queria participar do sorteio. Um beijo para todos os ouvintes e um beijo para minha família Simão.
1: Tá certo, então. Um abraço e obrigado pela audiência.
0: Ótimo. Tudo de bom para vocês aí, né? Aqui até...
1: Miguel de Lara tá com a gente também. Bom dia, Miguel. O Leonardo Cisanoski, dona Jocelyne também por aqui. O Floriano Mica. Ah, claro, né? Mandou aqui um link pra gente. Mandar uma música daqui a pouco, né?
0: Isso.
1: Quem mais? O Eugênio Cisanoski, dona Sônia. Dona Sônia que tava tramada na Lida, trabalhando ontem lá no Monte Alegre. Teve um show de prêmios à tarde. Ontem ela tava lá em... Tramado uns pastel lá e fritando e preparando pro pessoal lá, né? Alô, Sirene, a Maria Werner. Maria Werner tá aqui com a gente também. A Helena Marques em Santa Bárbara tá ligada também com a gente. A Elane Muchinski no Faxinal, o Hélio e o Luiz Gustavo. Lá em Correias tá com a gente a Dona Irene e seu José. Bom dia. Floriano, é a Ione Aparecida Ribeiro Kuznick. Estamos na escuta.
0: Ione,
1: queremos participar Kuznick. Do sorteio.
0: Bom dia, dobre.
1: Ione Aparecida Ribeiro Kuznick.
0: Obrigado pela audiência e também pela mensagem. Olha aqui, ó. Doutor Gustavo Borges, né? Está fazendo uns pontos de água. Que bom, então. Mas ele escreveu para nós aqui, então. Aqui, ele está nos acompanhando, escutando o nosso programa, batendo palmas, né? Dizendo, graças a Deus, tudo bem. Gostou do programa, doutor, então. Gustavo, aquele abraço para você e muito obrigado pela audiência e pela mensagem.
1: Okay? Alô, Paulo. Bom dia. Estamos na escuta do programa, Paulo, né? Se possível, mande um abraço para os amigos. Carlão e o Vardinho e o Paulo. É o Paulo aqui e a Débora em Porto Amazonas.
0: Porto Amazonas.
1: Abraço pra vocês.
0: Sou o Carlão, vereador Carlão, né?
1: É, tá aí.
0: Paulo
1: escuta.
0: E a Débora, né? Sempre nos acompanhando. Tem mais uma pessoa que eles falaram? Como é que é o.
1: É o Paulo, a Débora e o Vardinho.
0: Uau, ah, o Vardinho! Ô, Vardinho, como é que tá você? Tudo bem? Vamos jogar um truco, né? Tem que marcar um dia aí, né? Vado e o Carlão, né? E eu, pode ser o, né, o José Vitor, para nós jogar mais um truquinho e comer uma carne. E é bom, você gosta de jogar truco, Denilson?
1: Eu gosto
0: não?
1: De comer carne.
0: Ah, é, melhor, né? Mas os dois vai bem também, né?
1: Vai.
0: Nós somos viciados em truco. Vamos que vamos, né?
1: Então, beleza. Um abraço para o nosso querido Vilmar Werner, aqui no, em Palmeiras.
0: Ô, também Vilmar. Ligados
1: com a gente. Bom dia, Floriana, que é o Thiago.
0: Bom dia.
1: Thiago Mamcars. Mamcars, isso mesmo, sobrenome? Estamos na escuta. Estamos à escuta aqui em Araucária, Paraná. Vamos ver se ganhamos hoje no sorteio dos brindes. Toque a música para nós do Inácio Arant. Um abraço à família Mancars. Olha só, diferente sobrenome. Mancars e Lascos e também Lukaski.
0: Lukaski, exatamente.
1: E um abraço para Karina, que estava aniversariando no último dia 15. Estola para ela.
0: Olha, no finalzinho do programa, então, né? Nós vamos tocar para Karina, então, estola do parabéns. E eu agradeço muito a audiência de vocês lá em Araucária. E também muito obrigado pelas mensagens que vocês nos mandaram. E lembrando que hoje... Tem a festa lá na colônia São Miguel em Tomás Coelho, festa dos 150 anos da imigração polonesa. Começamos então 9 horas, 10 horas Santa Missa e depois do almoço a parte recreativa e cultural lá na colônia São Miguel, Tomás Coelho, em Araucária, 150 anos da imigração polonesa naquela comunidade e a toda a região, beleza? Vamos ouvir mais uma música, meu amigo Edenilson Miranda, né? Bora, vamos, já tá na ponta da agulha?
1: Vamos trazer mais uma boa aí pra galera.
0: Isso, aí nós voltamos com mais mensagens do programa.
1: Vamos trazendo aqui o casamento polonês.
0: Casamento?
1: Ajuda o seu som, hein, né?
0: Isso.

0: Aí, Floriano, são 10h57 da manhã. Nós vamos fazer o primeiro intervalinho comercial aqui do programa, né? Daqui a pouquinho a gente retorna, né? Trazendo mais música pra galera que tá com a gente.
1: Isso aí, né? Vamos então ouvir os nossos patrocinadores do programa Godina Pós-Escola Polonesa. Vamos lá, né?
0: Lembrando para participar com a gente, participar do sorteio também aí dos prêmios do programa, que hoje é o 9953-3669. Vai mandando sua mensagem, confirmando a audiência e participando com a gente aqui na programação. Bom dia, agora 10h58.
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6: Isso aí, estamos de volta. Godina Polska, Hora Polonesa, aqui pela Rádio Ipiranga de Palmeira. 91.7 FM. Obrigado a todos vocês que estão nos acompanhando. Um ótimo domingo, né? A todos vocês que são nossos amigos ouvintes de todos os domingos do programa Hora Polonesa, começa às 10h30 e vai até às 12 horas. 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Beleza, meu amigo Denilson Miranda, né? Vamos, então, lendo as mensagens que estão chegando aqui na nossa emissora, Godina Polska, Hora Polonesa. Olha aqui, ó, mais um amigo meu aí mandou uma mensagem falando o seguinte: bom dia, Floriano, também gosto de truco e uma carne junto. Olha aí, sabe quem que é? O nosso amigo Léo Cesanoski. Ô, Léo, faz tempo não jogamos, olha, anos atrás não jogamos, né? Mas agora não dá certo da gente se encontrar para jogar, temos que marcar aí, né? Fazer uma carninha e jogar um truco. Um abraço para você, Léo, e sua esposa e toda a família Cesanoski, que nos acompanha todos os domingos. Dobre? Muito bem, né? E o telefone tá chorando agora, mas não dá para nos atender, porque nós estamos se dedicando agora às nossas mensagens que estamos recebendo. Bom dia, Floriano. Tudo tranquilo? Aqui é o João de Porto Amazonas. Ô, João! Queria desejar o programa para o meu padrasto Amadeu e para a minha mãe Maria, pro tio Vicente. Beijo de Santa Bárbara e para todos que estão na escuta. Olha aí que beleza! Muito obrigado, João, né? Um forte abraço para você e para todas as pessoas que estão nos acompanhando lá na cidade de Porto Amazonas, e também ele citou o pessoal de Santa Bárbara. Eu quero participar do sorteio, ganhar um brinde e a cartela também, né? Quer ganhar a cartela, só eu não tenho o nome da pessoa que mandou para nós.
7: Importante sempre mandar, né?
6: Isso.
7: Manda para nós a palavrinha cartelas aí no final, pra gente, a cartela, né? Pode ser cartela, para a gente poder considerar você para participar do sorteio das cartelas, e você quer participar desse sorteio específico aí, né?
6: Exato.
7: Que a gente vai filtrar aqui as mensagens no final para realmente sortear aquele que realmente vai participar, enfim, vai vai prestigiar o evento, né?
6: Olha, aqui que nem a Marisa, lá do Faxinal dos Quartins. Ela mandou, ó, bom dia, quero participar do sorteio. Marisa, do Faxinal dos Quartins.
7: Abraço pra ela, Deus abençoe a Marisa.
6: Isso, tudo de bom aí pra vocês. Bom dia, gostaria de participar do sorteio. É, Félix Rusgoski e minha esposa Hilda Rusgoski. Olha que beleza, já estão... Olha, esse aqui é bom, que manda o nome já fica selecionado, que diz o meu amigo Edenilson Miranda, e fica bem mais fácil, porque a pessoa que não vai participar também não adianta nós sortear, né? É. Que daí não vai lá no bingo, né, certo? E nós queremos que a pessoa que for sorteada vá lá e participe do bingo. Aqui mais uma mensagem, bom dia Edenilson e Floriano, bom dia. Tô na escuta, quero participar do sorteio do bingo hoje. É, sorteio da cartela domingo, isso mesmo, um abraço. Joanita, né? Joanita não diz de onde é que é, mas forte abraço para você, Joanita, né? Já tá anotado o seu nome aí também, boa sorte para todos vocês e para você, Joanita, também, né? Então vamos para mais uma mensagem aí. Ah, esse acho que é o áudio, né? É, porque eu entendi, é o áudio que a pessoa mandou para nós aí. Já, já, a gente vai ver se consegue abrir o áudio aí, e aí... Aí nós levamos ao ar. Bom dia, Floriano. Estamos em Porto Amazonas, na escuta. Queria mandar um abraço para o tio Vicente Beige, de Santa Bárbara. Também para minha irmã Jociele. Muito obrigado. Que Deus abençoe sempre vocês aí da rádio. Muito obrigado. Amém. Muito obrigado e abençoe fortemente sempre vocês aí, tá bom? Muito obrigado para vocês todos lá de Porto Amazonas que estão na audiência do programa Godina Posca Hora Polonesa. Bom dia, Floriano. Fábio Biscoff. Aqui de Santa Bárbara, manda um abraço para minha mãe, Isolde, que Isolde, mãe da Isolde, que está preparando o frango assado. Oi, que coisa boa, né? Aqui para o nosso almoço queremos concorrer os prêmios de hoje. Abraço, muito obrigado, um forte abraço para você também, lá de Santa Bárbara, município de Palmeira, a Santa Bárbara que é famosa, né? Muito famosa pelo vinho, pela uva, pela tradição polonesa, pela tradição italiana, né, que se faz vinhos excelentes e bons, é na comunidade ali da Santa Bárbara de Baixo. E lembrando que também no município de Palmeiras nós temos vários produtores de vinho, quer dizer, de uva, e também fabricantes de vinho. Você produz vinhos excelentes aqui em Palmeira e queijos, é famoso por um guinho, né, Edenilson?
7: Isso,
6: né?
7: Coisa boa, hein?
6: Coisa boa, coisa de primeira. Vamos a mais uma mensagem. Bom dia, quero participar do sorteio das carteiras. Ana Lúcia, muito obrigado, Ana. Forte abraço para você e tudo de bom, né?
7: Isso, um abraço aqui também ao Ernesto Xavier de Oliveira, tá com a gente. Bom dia, seu Ernesto, grande abraço. Ah, o seu Ciro e a dona Dircélia Beja também com a gente aqui participando. Eles são gostam de um show de prêmios aí. Vou colocar o nome de vocês para participar aqui, tá bom? Também com a gente aqui a Hilda Rusgoski, o Fernando, o Mariano. O Fernando foi que mandou a mensagem, Fernando que mandou para nós. O abraço é pro irmão Mariano Rusgoski, também na sintonia com a gente. Grande abraço. Floriano Ednilson, bom dia.
6: Bom dia.
7: Aqui no Faxinal dos Quartins, é o Dejanir Varchak.
6: Ô, Dejanir.
7: A dona Mara, abraços. Regina, seu Nadir em Santa Bárbara, também com a gente. Somos ouvintes de sempre, hein?
6: Que bom.
7: Toca aí pra nós Sete Passos hoje. Oferecemos pra família toda aí um abençoado domingo pra todos. Quem mais tá com a gente? Olá, queremos participar também. Roberto Damião e a Reniele. Tudo bem com vocês, hein? Queridos apresentadores, ouvintes de sempre. Quero participar da programação e uma música especial pra Maria Luísa Comim e o Maurício. Todos na Vila Rosa ouvindo a programação.
6: Olha, a família é comigo. Aquele abraço.
7: Querido o Roberto mandou pra gente a mensagem.
6: O Roberto, né? Um abraço pra você, Roberto, e pra toda a família comigo, então, que estão nos acompanhando.
7: Amigo Ariel, bom dia. Na escuta
6: bom
7: hoje.
6: Dia.
7: Hoje estamos trabalhando e na escuta da rádio. Eu queria que você divulgasse meu número aí pra procurar de trabalho em chácaras ou fazenda. Quem souber, só entrar em contato conosco aí, tá bom? 429-986-41188. Desde já eu agradeço, tá bom? Tenham um ótimo domingo,
6: Ari. Obrigado.
7: Querendo trabalhar de chacareiro aí, né?
6: Isso. Tá aí o telefone dele, né? O número do telefone dele. Quem precisar, só ligar pro amigo aí, né? Beleza?
7: Como é que se cantaria a música? Yolanda! Em polonês.
6: Yolanda. Ih, agora me pegou.
7: Abraço pro senhor Oswaldo e a dona Yolanda no João Paulo II, ouvindo aqui.
6: Ai, aí.
7: Estão participando da programação também. Um abraço forte.
6: Isso, obrigado.
7: Sempre, hein, senhor Oswaldo. Maria Rita, Maria não, Ana Rita Mendes está aí com a gente também. Um grande abraço, muito obrigado pela audiência, dona Ana.
6: Que bom, maravilha. Muito obrigado, então, né? Pela audiência do nosso programa Godina Polska, Hora Polonesa, né? Aqui, ó, bom dia, Floriano, tomo na escuta, põe nós no sorteio, mas não tá o nome, ó. Não sei se nos contatos não tá mais, tá, vamos pôr o número então, né? Mas é melhor mandar o nome pra gente daí sortear certinho. Bom isso. Dia, Floriano, bom dia a vocês, ótimo domingo.
7: Amém.
6: Também quero concorrer ao sorteio, também não mandou o nome, né? Só fica o número salvo do telefone. Mais uma chegando, olha aqui, ó. Bom dia, é o Elson. Ô Elson, como é que tá você? Tudo bem? Mandou um bom dia e também que dê um sinal que Deus nos abençoe e abençoe você também, Elson. Tudo de bom, beleza?
7: Aqui o nosso Michel dos Santos mandou para nós aqui uma mensagem. Que ele achou uma graça lá? Vamos ver lá, Michel.
4: Bom dia, Floriano Mica.
6: Bom dia.
4: Aqui é o Michel do Rosto 2.
6: Ótimo.
4: Manda um alô aí para vocês e uma música polonesa aí para o Rússio 2 e lá para comer francês no bar do Hércio. Michel dos Santos, aqui do Rússio 2.
6: Estou
4: ouvindo a tua programação.
7: Alô, Michel, bom dia, um grande abraço. Hélio Muchinski lá no Faxinar.
6: Oi, tá
7: fechando aqui churrasco também. Galera, tá animado. Domingão tem que ser assim, né?
6: Domingo é isso aí. Domingo é só gratidão a Deus, rezar bastante, orar e se preparar para a semana que ele está iniciando hoje, né?
7: Uma pausa bem rapidinho aqui no programa, já voltamos com mais músicas no Hora Polonesa.
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0: É isso aí, Godina Polska, hora polonesa aqui pela Rádio Ipiranga de Palmeira, 91.7 FM. Ô, Léo, olha, gostei das reba aí, né? Reba, quem não sabe, é em polonês, reba, e traduzido para português é peixe, então reba, né? Reba, ribe, né? Ribe, dujo ribe. Isso aí, né, Léo? Ótimo, boa foto também. Mandou mensagem para nós. Olha, ó. Bom dia, estamos na escuta aqui no Bela Vista. Neuril Koski, ô Neuril, dia nobre para você. Tudo de bom, né? E também mandando para você, Neuril Koski, aqui em Bela Vista, na cidade. Vou mandar lá pro teu pai, Santa Bárbara, né? O teu Jadega, a tua Bapka, os teus irmãos, os tio, toda a família Koski que estavam em peso lá na festa do passo do tio Paulo. Abraço, eu quero lembrar-se algumas das pessoas que eu não consigo anotar, não lembrar, algumas das pessoas que estavam participando da festa. E a gente conversou longamente, por exemplo, seu Adon Borcati e Dona Ivone de Palmeira, Jan Dobre para vocês. Também o seu Tadeu Lewandowski, né? A Sayomara, Lewandowski, a filha Tainara Lewandowski, lá do Ranchinho, o Geiro Alan Pereira Mendes Benck, Jean Dobre para vocês, muito obrigado. Também o Donato, né? Donato, né? Só é irmão do Tadeu. Donato Lewandowski, ele com o irmão dele que foram um dos assadores de carne. A última carne que assaram para mim lá, que trouxe para casa, ficou do jeito, no tipo, top, time bom, um abraço, né? Então, para a família Lewandowski que estavam lá da comunidade de Ranchinho participando junto, ajudando na execução da festa do Passo Tio Paulo. Jetselovas dos Ozdrovia e Senste, as do Zobatrênio, Claudinei Muchinski. Valdinei Muchinski, Augusto Muchinski, Jean Dobre, Hélio Muchinski, toda a família Muchinski. Eu conversei com eles longamente na festa. E o Augusto, você já viu, o Augusto é imitador dos animais silvestres, né? Você sabe qual que é? Ele imita o jacu, é idêntico, ah, é? Uhum. Ele chegou e imitou, eu fiquei olhando, será que... e imitou, e mais bichos também, ele imita, né? Então aquele abraço para a família Muchinski. Também, eu vi a família Volski, sempre nos manda mensagem aqui, eu vi, não peguei o nome do Volski, né? É o pai de um desses meninos que sempre manda para nós aqui mensagem. Então, forte abraço para a família Volski também, ó.
1: Mas o qual dos sons do jacu que ele faz? Porque o jacu tem aquele som que ele...
0: É real, agora até. Aí não compliquei, posso, né?
1: Aí eu tenho que trazer quando mesmo.
2: O jacu tá de boa, ainda, ele fica, né? bem naquela. Desse jeito. E aí, não, quando ele dá aquela. Se assusta, uma sonzeira esquisita que faz.
0: Esquisito,
2: pai.
0: É aquele som que faz, não? É mais pra latir de cachorro agora que eu entendo. Aí eu vou trazer o seu Augusto.
2: Um abraço pro seu Augusto aí.
0: Ô, Augusto, pra você vir imitar,
2: É só pra descontrair.
0: Exatamente, ó. Vander Lady Gone lá do Pinheiral de Cima, bom dia, Jean Dobre para você, obrigado pela audiência. Família Lewandowski, né? Também que estava lá, né? Sempre presente na festa e trabalhando. Então, essas pessoas que eu estou falando são algumas das pessoas, porque se eu quiser falar de todas, a gente. Você também estava lá, Denilson Miranda, viu? Quanta gente. Mas o José, meu amigo, o Juzek, né? Ponijaleski, seu José Ponijaleski, lá do Passo do Tio Paulo, é um dos pioneiros em que começou com a festa típica polonesa. E ele é um dos pioneiros aqui do nosso município de Palmeiras, sabe com o quê? O bolo de festa. Então, você. Você leilou o bolo da festa, quem arremata, leva para casa e daí no outro ano traz de volta. Foi ideia do passo do tio Paulo, do seu José, por isso que dá uma linda história e hoje reflete em todo o nosso município e também em outros municípios. Parabéns, ideia excelente que vocês tiveram ali, tá bom, senhor? Ótimo, também vou mandar um abraço para a família Mol, o Silvonei Mol que está à frente, também o Cid, né? E em nome dos dois, eu quero mandar um forte abraço a toda a comunidade do Passo do Tio Paulo, onde teve a festa domingo passado, com a bênção das sementes às 10 horas da manhã. Foi show total! Ronilson, Isolde e Oinatsky aqui de Monte Alegre. Aquele abraço para vocês, muito obrigado.
1: Estavam prestigiando ontem lá o
0: show
1: de prêmios que a nossa querida Silmara promovendo, ela e o Adilson, né?
0: É.
1: Aí teve ontem à tarde um show de prêmios, estavam lá.
0: Olha que maravilha. E o Ronilson, né? Uhum. Casal maravilhoso, né? E também, então, a família Ukoski de Santa Bárbara, todas as famílias que estiveram participando lá. É, o Marcos Krupa, é o filho do seu Albino Krupa, ô, tchen dobre! Já que tá Albino e Milka Krupa, dobre, já chance que eu vou junto, né? E vai, então, um abraço para toda a família Krupa. Também contei o nosso diácono Gilson Borkowski lá, né? Faceiro. Participando da festa, muito obrigado, né, pela audiência de todos os domingos, Diácono Gilson, forte abraço para você e para toda a família. Família Koga, também peso, como sempre, lá conversamos bastante lá no Pasto de Paulo, família Lewandowski, né, e também vai pro Araújo, você conhece o Araújo, né? O Araújo que é da comunidade lá do Piral dos Malucelli, o Araújo que entende, inclusive fala as músicas polonesas como a gente executa aqui. Um forte abraço para você, Araújo. Sim, ó, abraço, né? É contigo agora, meu amigo Denilson.
1: Então vamos lá, né? Vamos lá atualizando as mensagens e abraçando esse povão querido com a gente aí. Quero participar aí do sorteio dos prêmios, hein? Maurício José Comim, grande senhor Maurício, professor Maurício, abração pro senhor aí, viu? A Jovita Skolimoski está aí com a gente também, querendo participar do sorteio das cartelas e dos brindes. Um abraço, dona Jovita. Quem mais aqui? Ah, olá, bom dia. É a Reniele. Coloca nós no sorteio aí, tá bom? Eu quero participar do sorteio das cartelas aí do show de prêmios, tá joia? Show! A Marilda também com a gente. Marilda Batista. Quero participar do sorteio das cartelas também. Abraço, Marilda. Terezinha Novak, bom dia, Terezinha, aquele abraço. Quando o Floriano terminar de ver o áudio dele ali, nós continuamos aqui.
0: Não, e agora o Leonardo me mandou, Léo, mas eu não vou pôr no ar hoje não, né? Ah, sabe quem? Ele tá junto com o Gusto.
1: Ah, é mesmo?
0: É com o Gusto lá imitando o Jacó.
1: Vamos pôr esse áudio dele, vamos pôr.
0: Será que nós ponhamos? Se o Gusto não fica brabo, né? Vamos ver então. Quem mais
1: tá com a gente? Né? Primeiro vamos ter o ok deles aí. Vamos lá, alô, no Rocio 2 aqui, bom dia, Rafael e Rafaela, Cauã e a Luana também com a gente, participando conosco, obrigado pela audiência aqui no Rocio 2. O Paulo Tulik e a Isabel, também a Luísa, o Lucas, lá em Colônia São Pedro, também com a gente aqui na sintonia. É, obrigado pela audiência desse povo aí. Olá, bom dia, Lourdes Visbinski, aqui do Jardim Cristine, quero pedir uma música, Rosa Branca aí, tá bom? Também mandar um abraço pra minha neta, a Nayane, meu filhão Vanderlei e a minha nora Roseli, minhas irmãs Leucádia e Irene, e também queria participar dos sorteios aí, tá joia? Vamos lá, seguindo então, o Neurio Costa também, confirmando novamente a audiência, o Delmir Wendler Costa no Pinheiral, conosco aqui também a Alice Codibela, manda um abração pra todos e também quero participar do sorteio. A Rosane Uca, seu Hipólito José Uca também com a gente na Colônia Maciel. A Anastácia Dubinski aqui no Rocio 2 também com a gente. Mandando abraço para toda a família, para sua irmã Cecília, que estava aniversariando ontem. Anastácia Dubinski do Rocio 2, um grande abraço.
0: Olha aí, Anastácia Dubinski, aniversário. Stollard, parabéns para você, Anastácia, no final do programa.
1: Silmara Cap, senhor Adilson, aqui de Monte Alegre, também queremos participar do sorteio das cartelas aí, tá bom? A Sirlei Pavlak, seu Aloysio, também querendo participar dos sorteios. Em Catanduva, tudo bem? Aqui na escuta do programa é o Valdemar e a Ivonete, também a Thaís Muchinski, são ouvintes aí sempre prestigiando aqui a programação.
0: Muito obrigado. Muito obrigado.
1: Forte abraço para vocês aí. Quem mais tá com a gente? A Salete mandou para nós, quero participar dos sorteios, queria ganhar um brinde hoje, estou de nível. Terça-feira vai estar aniversariando, né? Terça, então tá. Abraços e parabéns.
0: Mas já vamos homenagear hoje como Stollard em polonês. Parabéns em polonês, né? Isso. No finalzinho do programa.
1: Jubel aqui com a gente também. Quero ganhar uma cartela também. Esse gosta do show de prêmios. Seu Hipólito José Uca na escuta em Colônia Maciel. Quero participar, Hipólito, também. Estamos aí sapecando o osso e curtindo a programação.
0: Smarts, né? Smarts, né, Gazretzelovas?
1: É, só uma pena que não convidou nós, né?
0: Não convidou, né?
1: Tá tudo bem.
0: É, não. Deus mas tá um vendo. Abraço, tá com nós,
1: Deus
0: né?
1: Deus tá vendo, viu, seu Hipólito? Deus tá vendo. Quero participar do sorteio, estamos na escuta, Deus tá vendo.
2: É, um abraço para vocês e que bom, né, saber que vocês estão reunidos aí, né, celebrando, confraternizando.
0: Sem dúvida.
2: Como é que é? Matsnego.
0: Matsnego obiada para vocês aí, né?
2: É. Um abraço forte para vocês aí.
0: Mas como é bom as pessoas...
2: Motsne utiski para eles, né? Utiski.
0: Mas como é bom compartilhar com nós aqui da rádio, né? O almoço, como é bom fazer uma carninha com a família. Isso é motivo de alegria, né? De satisfação, de gratidão a Deus que a gente pode fazer. Enquanto pode, façam, porque a melhor coisa do mundo hoje é comer e comer bem, né?
2: Como diz aquela música do Daniel, que vamos tocar qual? Música sertaneja, né? Nacional, não é? Popolski, né? Tudo na vida passa.
0: Passa. Né? E passa ligeiro,
2: nossa,
0: né?
2: Nossa senhora.
0: Mas que esse dure por muito tempo, né? Esse,
2: que seja carne, eterno enquanto festa. Dure, né?
0: É, sem dúvida.
2: Bom dia, estou na escuta aqui, quero participar do sorteio. Silvane de Correias.
0: Ô,
2: bom dia, Silvane. A toda a família aí, tá bom? Janete Paz, no Jardim Santa Rosa. Bom dia. Tá bom o programa. Sério, seu Lúcio Renato Borrenic?
0: Ô, Lúcio, tá tinha dobre.
2: Também se um polaco não gostar de um programa polaco, polonês, não, daí não é. Então tinha que gostar mesmo, né, seu Lúcio Renato Borrenic?
0: Doja Zdrovia e sem xalopana, né?
2: A gente brinca com quem a gente considera e gosta e, enfim, conhece.
0: Conhece. Seu
2: Lúcio não conhece pessoalmente, mas tudo indica que é um cara 100%.
0: Como se diz em polonês, Wielki Pan, né?
2: É, aqui quer dizer...
0: um grande senhor, uma grande pessoa, né?
2: Isto. Falando nisso, olha quem tá por aqui, bom dia.
3: Bom dia, Floriano, tudo bom?
0: Bom dia, tudo.
3: Viu? Manda a Rosa Branca aqui pra nós escutar. Estamos preparando um churrasco aqui.
0: É de bom.
3: Escutando a rádio aí. Falou?
0: Falou, meu menino. Outro. Fiquem com Deus aí. Obrigado, obrigado pela audiência e também pelo áudio, né?
2: Isso, seu Armando aí do Ferro Velho.
0: Conheço. Oi, esse amigo meu, como é que tá? Tudo bem? Tranquilo aí? Abraço pra você.
2: Vamos lá, Tecla Vos, que deu uma teclada e mandou mensagem pra nós lá. Um abraço, dona Tecla.
0: Família Volski.
2: Silva ligado com a gente aí, obrigado pelo carinho.
0: Dobre pra vocês aí. Dobre o Nigela, Lovas.
2: Certeza que o Rogério Vosco, o filhão lá da dona Tecla, o seu Carlos, deve estar na escuta também, né? Quase chorando de dar risada lá, né? Abraço aí, querido Rogério. Eu me encontro aí com nossos eventos aí, né?
0: É
2: de chorar, né, Edmilson? É de chorar. Ele pegou o jargão aqui do Gaiota, né? O Gaiota que manda pra nós aí. É de chorar, piazinho. E o Hélio Muxinho, o Rogério Rosso que pegou o jargão lá do Gaiota e sempre tá aí participando com a gente também. Vamos lá.
0: Vamos.
2: Lá em Araucária, aliás, São José dos Pinhais, na escuta do programa. Um ótimo domingo pra todos.
0: Família Nalepa,
2: isso,
0: né? Isso, nosso Sr. amigo.
2: Vitorino.
0: Victor Nalepa de Endobre, Sardetia de Incuias Audetia, né? Dobra o Nigela, Lovas, né? Então, desejo um bom domingo para eles lá de São José dos Pinhais, especialmente a família Nalepa.
2: Um abraço aqui para a Lu Ribeiro mandou para nós aqui, estamos na escuta do programa na Vila Monjolo. A todos os domingos e na escuta, tá? Queremos participar do sorteio e desejar um ótimo domingo para todos e também participar do sorteio hoje, tá bom? Convidamos todos aí para o show de prêmios que acontece da AFAP, a Associação das Famílias Atípicas de Palmeira, a partir das 13 horas no barracão da Associação do Rocio 1. Não é no barracão da Associação, vai ser no barracão da igreja.
0: Da igreja, né?
2: É.
0: Isso, todos convidados.
2: Da igreja, ótimos prêmios, e a premiação realmente é muito boa, vale a pena prestigiar. Hoje, a partir da 1 hora da tarde, aqui no Rocio 1.
0: Isso aí, vamos falar do nosso amigo Sebastião de Castro.
2: Diga.
0: Falar bem, né? Vamos falar bem do trabalho que ele faz. Então, ele faz fabricação de túmulos no local, qualquer cemitério do nosso município ele vai. 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
1: Conhece a Rosa Branca ou não?
0: A Rosa Branca, já ouvi falar muito dela, né? Ai, ai, ai. Acho que é a única música que sempre toca no nosso programa, né?
1: Estamos trazendo aqui uma versão com o Celso Taborda.
0: Celso Taborda, né?
1: Isso.
0: E outra que me pediram também, nós vamos tocar, né? E homenageando todos os nossos ouvintes, especialmente os nossos ouvintes da etnia alemã, que é aquela do... O Celso não, que o Inácio gravou, que é Raul Schmidt, né? Em alemão e em polonês. Hoje nós vamos pedir então com o Inácio Ana, né? A música em alemão depois dessa que tocaram a Rosa Branca, daí, né? Enquanto isso, nós achamos, né?
1: Vamos lá. É.

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1: Isso aí, estamos de volta. Povroto, Godina Polska, Hora Polonesa aqui pela Rádio Ipiranga de Palmeira, 91.7 FM. E olha, né, Denilson, o sol, devagarzinho, não tá chovendo ainda, né? Mas a previsão à tarde é de chuva. Quem tá nos acompanhando e mandou uma mensagem agora, que é, a gente agradece muito, o nosso amigo, meu amigo, que falou assim, ó, bom dia, amigos, na escuta de vocês, amigos, show de programa, o nosso amigo Rubens Rogério Voinarovitz, ô Rubens, de
2: um abraço para ele,
1: né?
2: Tá aí,
1: obrigado,
2: sempre
1: com a gente,
2: né?
1: Isso.
2: Abração aqui pro Wilson também, o Wilson do Pinheiral de Cima, aliás, agora tá na colônia francesa, ele tem, acho que, residência lá no Pinheiral, mas tá aqui na colônia agora. É o Wilson. Bom dia, Ednilson. Gostei do Ednilson Floriano, faz tremer o rádio por aqui, hein? Quando começou a música, tive o sonho de ir a Nova York.
1: Ai, ai, ai.
2: Roça pra lá. Roça pra nós. Roça, é roda, quer dizer roda, né?
1: É.
2: Roda pra nós e fundo da grota em polonês. É o Wilson Pinheiral aqui na sintonia, colônia francesa agora também.
1: Ótimo.
2: Tá certo, o Wilson, ele que tava na semana passada, o Vinho tava no passo, né? Tava aqui na, ele tava em casa, curtindo, a programação à tarde, o Batidão da 91.7, que vem daqui a pouco, após o misto musical, e tava curtindo lá e disse que gostou da seleção musical e da programação, né? Um abraço pro Wilson. Cadê o áudio do
1: não,
2: você mandar pra mim lá?
1: Não ficou bom o áudio,
2: não, aquele
1: bom
2: áudio lá do Jacu.
1: Pois é, mas não ficou bom, não.
2: Ah, não?
1: Não, não. Eu acho que vamos ter que gravar pessoalmente com ele e eu trazer ele aqui.
2: Ah, então tá bom. Ó,
1: a hora que você quiser, pode vir aí.
2: Porque a Ana Paula mandou. Bom dia, Floriano. Aqui é a filha do Augusto aí. Estamos na escuta.
1: Ela mandou?
2: Pode soltar o áudio do Jacu.
1: A
2: queremos
1: filha
2: escutar
1: dele
2: no rádio. Pode mandar. Um abraço então pra Ana Paula, tá participando com a gente.
1: É a filha dele que mandou o áudio.
2: Isso,
1: Vamos ver se a gente consegue melhorar.
2: Se conseguir enviar pra
1: mim, a gente conseguir enviar, daí a gente roda no finalzinho do programa.
2: Então tá,
1: vamos aguardar.
2: Já
1: então,
2: é
1: né?
2: Final, Floriano. Já
1: é
2: final.
1: Já é final?
2: Tem que ser agora ou
1: ô,
2: só
1: Léo,
2: no domingo.
1: Léo,
2: é agora ou só no domingo. Bom dia, Floriano. É o Adriel aqui na sintonia. Um grande abraço. Bom dia, obrigado pela audiência. Compadre Reinaldo Bordinhão por aqui também. Abraçando aí o Lucas Muxins, que tá com a gente, bom dia. O Reni Passoni, na colônia francesa, tá ligadaço por aqui. Dona Marlene também, ouvinte sempre abrilhantando nossa grande audiência. Tatiana Lewandowski, quero participar também da programação e dos sorteios. Obrigado. Jardim Cristine, quem tá no Jardim Cristine? Aqui o Leonardo Dourada, foi aniversário dele, dia 17. Coloca a gente no sorteio. Quem mandou a mensagem para nós foi a Marilene, portanto,
1: opa,
2: esposa dele aí. O Leonardo.
1: O Leonardo.
2: Leonardo Dourada. Esteve
1: Dourada. Ô, Leonardo, Jean Dobre, parabéns para você. Muita saúde, paz, alegria, felicidade e ostólogo. Parabéns em polonês agora, no finalzinho do programa. Já aí, beleza?
2: Isso.
1: Um forte abraço para vocês aí. Tô recebendo uma mensagem. Ó, bom dia, Floriano, pai. Mandando abraço, tomo na escuta do programa. É para vir fazer uma visita qualquer dia. Ótimo! Claro que vou fazer. Meu amigo, sabe quem que é? Ó? Ah, quem tá mandando a mensagem é a Patrícia, né? E ele mandou para eu visitar os afilhados de vez em quando.
2: Opa,
1: vou ter
2: certeza
1: que ir. Claro que sim, seu Silverino, Varchak e a Bernatka Varchak. Então, toda a família Varchak lá do Costilhão das Ameixeiras, São João do Triunfo, Dobre Lúdia, Motos Neustiski, Lovas. Forte abraço para vocês aí, beleza? Obrigado pela audiência e um abraço. Abraço então, em nome da família Varchak, a todos os nossos amigos ouvintes de Coxião das Ameixeiras e toda a região de São João do Triunfo. Um abraço para vocês, né?
2: Um grande abraço, felicidades aí. Obrigado pela audiência, viu?
1: Ótimo, né? Então vamos prosseguir com as mensagens. Já estamos bem no finalzinho da Godina Polska, Hora Polonesa aqui, ó. Bom dia, Floriano. Confirmado a audiência em Campestre de Vieiras. Mande um alô para os meus pais, Benjamin Gorte e Albertina Cardoso. E não esqueça da minha esposa, Caroline Martins, que dia 22, terça-feira, está de aniversário. 28 primaveras. Nossa, é uma jovem de muita beleza. Coloca nós no sorteio de hoje. Abraço, Vanderlei, lá de, da comunidade de... deixa eu ver a comunidade. É a comunidade de... Não é Queimadas, meu amigo, não? Uma audiência Campestre de Vieiras. Campestre de Vieiras. Um abraço para vocês aí, para toda a comunidade que sempre está com nós aí. Dobja. Muito bem, tá muito bem, né?
2: Tá certo. Vamos fechando então a programação de hoje, trazendo já que o resultado e o sorteio, né, a galera que tá com a gente. Ah, tá aqui, ela enviou. É pra rodar ou não é aquele áudio?
1: Vamos. Viu? É. Agora então, com exclusividade.
2: Isso, primeira ela mandou mão, pra nós aqui.
1: Vai fazer
2: ó.
1: Sucesso. Olha, ele primeiro, vamos falar, ele imitou dois bichos. O primeiro, a Saracura.
2: Ah,
1: né?
2: É?
1: O Claudio, né? É o nosso amigo lá, o Gustinho, né? O Gusto. Ah. Muxinski, depois, o Jacu. Vamos acompanhar, vamos ouvir com atenção.
2: Mas né? Com essa chuvarada, a Saracura deve estar desse jeito, então.
1: É. Está pra Jacu, né? Mas Jacu. Não, Saracura. Vamos ver outro. Vamos ver se tem mais.
2: Ah,
1: né?
2: Não, ah. Esse é o Jacu.
1: Jacu. E a Saracura.
2: Você mandou só esse pra nós. O só outro esse. Vai ficar pro próximo programa, próximo domingo, então, né?
1: Ficou bom, né? Gostaram? Olha aí. Valeu, Gustinski. Obrigado, Gustinho. Um abraço pra toda a família Gustinski, né?
2: Além disso, além de ser bom na imitação, diz que é muito bom pra trabalhar também.
1: Ah,
2: né?
1: Diz que é, né? Ah, sim. Você passando lá, a gente passa às vezes 3 horas da tarde.
2: Pessoal.
1: Uh-huh. E vê eles na lavoura, né? Então, viu? São trabalhadores, viu? Geralmente depois do almoço,
2: trabalha com alegria, né? Pessoal que tem assim. esse viés mais artístico aí, né? De imitar, de às vezes, quem sabe, tomar uns goles, também que não, né?
1: Ah, uma piva, né? Como é que não, né? Comer uma carne, né? Conversar com
2: o pessoal trabalha com ânimo, alegria, sempre contando com a graça de Deus, né? Pra boa produção, o pessoal que tá na roça, na lida aí sempre. Aí. Tem muita gente que tá aí ouvindo a gente, que tá descansando hoje, mas pensando já, puxa vida, o que eu vou fazer amanhã?
1: Exatamente.
2: Tempo desse jeitão aí, meio instável, chuvarada e coisa errada. Aí o pessoal tá aí na luta, né? E não desanima nunca, porque precisa desse ânimo, dessa energia positiva, essa vontade de produzir, para que a gente possa se alimentar aqui na cidade. Um abraço pro povo que tá na luta, né?
1: Isso,
2: Floriano, né? Mica, hora dos parabéns em polonês, aqueles
1: Sola,
2: que estão de aniversário hoje, estiveram durante a semana ou irão aniversariar nessa semana que está começando. A todos um grande abraço.

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1: Pedindo sinceras desculpas àqueles ouvintes que a gente não conseguiu dar a devida atenção que vocês merecem devido ao nosso tempo aqui. Ter um limite, aí já extrapolamos, né, Floriano?
2: Já.
1: Gilmar Antônio vem aí com o programa Misto Musical. Eu quero parabenizar aqui a Dircélia Beja, levou uma cartela para o show de prêmios aí da AFAP, que acontece daqui a pouquinho aí no Rocio 1. A Silmara Cap, uma cartela também. A Marilene, do Jardim Cristine, também uma cartela. A Cirlei Pavilac, esposa do nosso querido seu Aloise. E a Marilda Batista. Foram 5 ouvintes contempladas ou contemplados, cada um com uma cartela e para o show de prêmios. Hoje aqui no Rocio 1, tá bom? E a Dircélia Pinheiro, é Dircélia Pinheiro, acho que é Pinheiro o sobrenome dela, não tenho bem certeza, mas é a mamãe do Leonilson, aí tem a Pinheiro. Aí da Vila Rosa, um brinde aí do Sebastião de Castro, essa bacia grandona aí. Que tal ela fazer essa baciada de bolacha, caseira e trazer um pacotão pra nós, né?
2: Exatamente.
1: Aí, na boa.
2: Eu gosto.
1: Brincadeiras à parte, toda a Dircélia contemplada com essa bacia zona. E a fruteirinha aí foi pra Albina Gonçalves aí de Faxinal Grande.
2: Faxinal Grande.
1: Ô, Albina! Grande, ó, ouvinte, né? Era o seu Geraldo lá na escuta.
2: Geraldo,
1: lá
2: em,
1: sempre interagindo, participando. E hoje foi ela, nossa ouvinte contemplada com esse brinde aí. Tá bom, dona Albina? Só passar na rádio pra retirar, tá bom? Deixamos a vodka pro próximo final de semana, próximo domingo, né?
2: O domingo que vem daí, né? As duas vodkas, né? E a gente só agradece, então, a audiência de todos vocês que ficaram conosco até agora, meio-dia. Não desligue não, porque Gilmar Antônio tá chegando com um programaço.
1: Você já imaginou tomar uma vodka chovendo? Assim é complicado, né?
2: É, não é capaz muito, de dormir, né?
1: Fica muito molhado.
2: Né? Muito molhado. E como é que é aquela mora que falam? É, chove fora e pinga dentro,
1: isso,
2: né? É. Ótimo domingo a todos vocês. Abençoada semana a todos. Edenilson Miranda, obrigado de coração pela ajuda tão importante que você fez e colaborou com a Hora Polonesa. 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Até domingo que vem, se Deus nos permitir.
1: Daqui a pouco tem o Gilmar Antônio Misto Musical e logo após o Batidão da 91.7. Muita música boa aí pra você curtir na tarde da Ipiranga FM. Um grande abraço.

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0: Muito bem, agora são 11, ou melhor, meio-dia e 12, vem o programa Misto Musical na sequência com Gilmar Antônio, mas antes temos aqui, infelizmente, um comunicado de falecimento. Agora, meio-dia e 12. A funerária Santa Clara comunica com grande pesar o falecimento do senhor Renato Pianoski Lewandowski, mais conhecido como Machucho, ocorrido em sua residência na Lapa, ontem, dia 19, às 13 horas e 40 minutos, aos 62 anos de idade. Renato deixa a lamentar a sua esposa Rosi Vardensky Lewandowski, deixa ainda 4 filhas, além de demais familiares e amigos. O seu velório está acontecendo no barracão da Igreja Católica de Colônia Brumado, em horário a ser definido. Colônia Brumado é São João do Triunfo, no interior de São João do Triunfo, e horário a ser definido pela família. O sepultamento será no cemitério da Colônia Brumado, hoje às 16 horas. Sensibilizada a funerária Santa Clara, comunicou o falecimento do senhor Renato Pianoski Lewandowski, ocorrido em sua residência ontem, dia 19, aos 62 anos de idade. Ratificando, o velório já está acontecendo, portanto, no barracão da Igreja Católica da Colônia Brumado, em horário, horário era para ser definido ontem, então já está acontecendo, e o sepultamento será às 16 horas, portanto, 4 horas da tarde de hoje. Meio-dia e 13 agora na cidade Clima do Brasil. Para você, ótima tarde. Vem aí agora o programa Misto Musical do Gilmar Antônio. Boa tarde.
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3: Boa tarde, estamos aí chegando, começando aqui pela 91.7, mais um Misto Musical. Obrigado, você que tá aí ouvindo a Ipiranga, domingão maravilhoso, tá começando mais uma programação que você acompanha aqui com Gilmar Antônio, juntinhos aí na melhor sintonia, vamos aí até às 14 horas, 2h10, estamos aí com essas 2 horas de programação, para você, é claro, ficar ligado aqui com a frequência certa, 91.7, sempre juntos, né? Na melhor. Muito bem, vamos começar do programa hoje falando um pouquinho em forma de música de natureza, né? Natureza, Espelho de Deus. Essa música muito bonita foi gravada pela dupla Chitãozinho e Xororó. Ela foi composta por Paulinho Rezende e Paulo de Betio. E é claro, gente, é um apelo emocionante pela preservação ambiental e também pela conscientização ecológica. Gravada em 1990. Primeiro sucesso de hoje, Natureza, Espelho de Deus, Chitãozinho e Xororó. Na sequência, trago aí outra música bonita, Zezé Di Camargo e Luciano, Nosso Amor é Ouro.

Então tá aí, minha gente, programa de domingo aqui com o Gilmar Antônio. Estamos aí com a programação bem legal, aquelas emoções em forma de música chegando sempre na sua tarde de domingo. Vamos ouvir agora uma música também muito bonita, inclusive acredito que é inédita por aqui, né, aqui no Misto Musical. Vamos trazendo Terra Genuína, a letra é belíssima, com Sérgio Reis em parceria com a Roberta Miranda. Vamos ouvir então Terra Genuína. Depois tem Miltinho Rodrigues, Tome Mais Um Copo de Cerveja, e tem também um grande sucesso com Bruno e Marrone, Homem do Meu Tempo.

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1: É isso aí, minha gente, você está muito bem, você está sintonizando aqui a 91.7 Ipiranga FM. Vamos em frente com o programa, vamos em frente, trazendo agora o sucesso gauchesco. Essa música que nós acabamos de ouvir com Bruno Marrone, muito bonita, né? Homem do meu tempo. Mas agora então, como disse, tem música gaúcha. O espaço aí para música de gaita chegando agora, tá preparando aquele almoço maravilhoso, né? Aquela comida gostosa, vai levar levantando o volume aí do seu rádio, porque tem agora aquele sucesso gauchesco pra você. Um grande abraço!

0: Maravilha, então, vemos aí a música gaúcha. É hora do primeiro intervalinho do programa. Estamos aí com a primeira parte e daqui a pouquinho a gente entra no segundo bloco do programa. Intervalo, então? Já voltamos. Fique com a gente, não saia daí.
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9: Muito bem, já estamos retornando aqui na 91.7. Você que está ouvindo o Gilmar Antônio, vamos lembrando, né? Amanhã, segunda-feira, tem programação da tarde pela 91.7. Leandro e Leonardo. Essa música é bonita demais aí na voz do saudoso Leandro. Catedral. Depois temos a Carmen Silva, um sucesso aí realmente para recordar, ouvir com atenção, uma música muito linda na sequência com a Carmen Silva, Concerto para um Verão. Temos também o destaque sertanejo de César e Paulinho, Neto de Carreiro.

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Obrigado, né? Obrigado pela audiência, você que está nos ouvindo aí, sempre no domingo, aquela música bonita, aquele grande clássico, as músicas realmente que você gosta de ouvir estão aqui, no Misto Musical, sempre no Domingão da Ipiranga. Dose dupla, temos aí hoje duas músicas da década de 90, de 1990, músicas baladíssimas, bonitas, românticas inclusive, né? É a Roberta Miranda, grande compositora, não é mesmo? Trazendo hoje em dose dupla por aqui, duas taças e também marcas.

isso aí, minha gente. Programa bom demais. Tá aí a Roberta Miranda em dose dupla, Marcas e Duas Taças. Músicas da Roberta da década de 90. Muito bem, meu abraço aqui para você que me ouve em Porto Amazonas, né? Família Ferreira me ouvindo também. Um alô para você que me ouve lá em São João do Triunfo. É claro, muita gente me ouvindo aqui na cidade também, né? Pessoal ali do Núcleo João Paulo II, gente maravilhosa lá da Colônia Francesa, Jardim Cristine, gente que ouve a gente, obrigado pelo carinho, você que nos acompanha também aí no Domingão da Ipiranga. Toda essa gente querida quer ouvir música, né? Querem ouvir? Vamos ouvir então. Bandoleiro do Amor, bonita essa música, gente. Depois tem Um Degrau da Escada, a pedido aí do pessoal, Chico Rei e Paraná.

0: Maravilha, meu pessoal, gente querida, você querido, você querida ouvinte, acompanhando aqui o Missa Musical, eu agradeço por esse carinho. Muito bem, né? Metade do horário a gente já cumpriu, né? A gente, com certeza, mandou aquele alô, aquele carinho todo especial aqui na programação de domingo, né? Programa que fica aí preparadinho para você ouvir sempre na tarde de domingo. Lembrando que amanhã tem programação da tarde, programação ao vivo. E agora a gente vai para mais um intervalo e volta aí com a sequência aqui do Missa Musical, já chegando aí com a segunda parte aqui do programa desse domingo. Permaneçam aí ligados, a gente já volta.
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0: Obrigado por você estar aí nos ouvindo. Estamos aí retornando. Então tá aí, já estamos aí, foi rapidinho o intervalo. Agora vamos aí dando sequência com o programa de hoje, já na sua segunda e última parte do programa. Vamos aí agora com o terceiro bloco aqui da programação. Temos ainda o quarto bloco, né, para fechar, mas agora estamos na metade do horário. E eu quero seguir aqui trazendo agora o nosso baú de recordações neste domingo. Olha só que domingo bom, né? Domingo bom tem que ter música bonita também, música legal. E olha, temos agora recordações, né? Porque o baú tá começando. Vamos trazendo, olha, por causa de você, inclusive, vamos recordando esse sucesso que fez parte aí do movimento da Jovem Guarda, né? Tô falando do The Fevers, Por Causa de Você. Depois, uma gravação de 67 do cantor Ronivon, A Praça.

muito bem, você está ouvindo o programa Misto Musical aqui pela Ipiranga, obrigado pelo carinho. Vamos seguindo, trazendo agora o toque feminino, você que teve aí o baú de recordações, quero trazer agora o toque feminino, as cantoras cantando por aqui também. Presença marcante da Paula Fernandes, Eu Sei Você. Depois, relembrando uma música da cantora Eliana de Lima, Desejo de Amar.

Toque feminino, né? Tá aí, você ouviu a Eliana de Lima, que música linda, gente. Tivemos também a Paula Fernandes. Programa Não Para Não, lembrando, amanhã tem programação da tarde, programação ao vivo, mas agora é hora da música popular brasileira aqui no Misto Musical. Vamos trazendo Tim Maia, o descobridor dos sete mares. Eu quero trazer depois, faz tempo que não roda por aqui, né? A música do Fábio Júnior, Quando Gira o Mundo.

0: Mais um intervalinho, minha gente. Programa bom demais nesse domingão maravilhoso. Você que tá aí descansando, tá com a família, ouvindo o programa, o meu abraço, o meu carinho. Vamos agora para mais um intervalinho. A gente volta daqui a pouquinho, fechando aí com o quarto bloco. Fique ligado, fique com a 91.7.
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9: Estamos de volta com a programação do informativo do Sindicato dos Trabalhadores Rurais de Palmeira. Pois é, e já na sexta-feira, né, a chuva voltou ao estado do Paraná. Tivemos aí uma semana boa, né, que deu uma amenizada. E já entre a segunda metade do sábado e a primeira metade de domingo, a chuva poderá ser volumosa em algumas regiões na metade sul e leste do estado, com acumulados que podem se aproximar de novo aí dos 100 milímetros em 24 horas. Pois é, já na sexta, sábado, já é esperado e já ocorre, né, na verdade, pancadas de chuva para regiões aí sudoeste e oeste. Essa condição, apesar de apresentar risco baixo para ocorrências associadas ao volume de chuva no parâmetro aí de 24 horas, como foi algumas situações que foram encontradas e vivenciadas nas últimas semanas, né, é bom a gente ficar em alerta. Então, olhando o mapa aqui, a gente vai vendo, né, que essa metade sul aqui, que pega de Guarapuava sentido Curitiba, vai se intensificando aí essas possibilidades de chuvas mais volumosas. Então, como disse, né, já no sábado, a presença de um sistema de baixa pressão entre o Paraguai e o norte da Argentina vai favorecendo essa situação de temporais, né, de chuvas mais volumosas, né? Quando fala temporais, são chuvas volumosas, né, nada aqui para se apavorar, né, desde a região oeste e sudoeste, principalmente aqui na nossa região centro-sul. No leste, não esquenta muito também durante o dia, e essas chuvas vão sendo observadas também nesses locais. Entre domingo e terça-feira, permanece a condição de tempo instável no estado, com precipitação em todas as regiões do estado. Ao longo dos dias, os acumulados podem ultrapassar 50 milímetros em todas as regiões e superar 100 milímetros na região oeste e sudoeste. Então, nós, aqui tudo indica, teremos chuva sim, a chuva volta. Essa chuva permanece até terça-feira, segundo o CIMEPAR, mas não seremos os maiores volumes, não teremos os maiores volumes aqui no estado do Paraná. A partir de quarta, espera-se que haja já uma redução gradual das chuvas sobre todo o território do Paraná. Olhando então especificamente Palmeira, parcialmente nublado com pancadas de chuva já no sábado, no domingo com chuva, na segunda com chuva, na terça-feira já parcialmente nublado com pancadas de chuva e confirmando então essa tendência de a partir de quarta as chuvas diminuírem. E pelo menos está indicado que o próximo final de semana, sexta, sábado e domingo, teremos dias ensolarados aqui na nossa região Centro-Sul e Campos Gerais. Pois é, gente, na semana passada, né, a gente mencionou aqui sobre, inclusive, várias situações que as pessoas estavam postando, né, de um pouco de exagero, né, em relação à situação, às vezes até se prevalecendo, né, de situações que está chovendo bastante. Então, mais uma vez, a gente quer dizer que os serviços da Defesa Civil estão disponíveis na Prefeitura Municipal. Se você tem dúvida sobre o que você olha, sobretudo nas redes sociais, que tem muita mentira plantada nas redes sociais, infelizmente, então consulte através do celular, através do computador, ou então pergunte para alguém para consultar os sites como o CIMEPAR, né, que é o site especificamente que trata da questão do clima e do tempo aqui no estado do Paraná, para a gente não correr o risco, inclusive, da gente ficar disseminando notícias mentirosas e que vão trazendo, inclusive, preocupação para a população. E trazemos agora a receita da semana e também a curiosidade com a nossa amiga Ana.
10: Hoje vamos falar sobre a marapuama. É um cipó nativo da Amazônia, cujo nome em tupi-guarani significa madeira poderosa ou árvore da força. Famosa como estimulante sexual natural, ela também é usada para melhorar a memória, reduzir a fadiga e aliviar o estresse. É conhecida também como muirapuama, pau-homem ou liriosma. Na tradição indígena já era usada há gerações e rituais e remédios caseiros para dar vigor. Também é um dos principais ingredientes do tônico sul-americano chamado catuama. Diminui o cansaço físico e mental, estimulando a concentração. Favorece o fluxo sanguíneo, o que também ajuda a amenizar dores nas articulações e o aspecto da celulite. Cuidados importantes. O uso em excesso pode causar insônia, tremores e palpitações. Quem deve evitar o seu uso? Gestantes, lactantes, crianças e pessoas com pressão alta ou problemas no coração. A marapuama tem sua origem na região amazônica do norte do Brasil e em países vizinhos das Guianas. E vamos para a nossa receitinha de hoje, bolo formigueiro, fácil e rápido. Esse bolo formigueiro é feito à mão, dispensando o liquidificador. Basta misturar tudo, levar ao forno e se deliciar com o resultado. A massa fica fofinha, com o granulado bem distribuído, graças ao truque de empanar os grãos de chocolate na farinha. Perfeito para qualquer ocasião. Vamos para os ingredientes. 3 ovos, 1 xícara de chá de açúcar, meia xícara de chá de óleo, 1 xícara de chá de leite, 2 xícaras e meia de chá de farinha de trigo, 1 colher de sopa de fermento em pó, 1 colher de café de essência de baunilha, 1 xícara de chá de chocolate granulado, 1 colher de sopa de farinha de trigo para empanar o granulado. Modo de preparar. Unte uma forma redonda com furo central, com manteiga e polvilhe farinha de trigo. Pré-aqueça o forno a 180 graus e separe todos os ingredientes na bancada para agilizar o preparo. Quebre os ovos um a um em um recipiente pequeno e transfira para uma tigela maior, caso estejam bons. Junte o açúcar, o óleo, a essência de baunilha e misture bem com um fouet ou batedor de arame. Acrescente o leite e mexa até incorporar. Em seguida, coloque a farinha de trigo peneirada aos poucos e misture até obter uma massa homogênea. Adicione o fermento em pó e misture delicadamente apenas para incorporar. Depois, em outra tigela, misture o granulado com a colher de farinha de trigo. Esse processo é essencial para evitar o granulado descer ao fundo da forma e garantir que ele fique bem distribuído na massa. Junte o granulado na massa e mexa delicadamente até que se incorpore completamente. Coloque a massa na forma previamente untada e leve ao forno pré-aquecido a 180 graus. Asse por cerca de 45 minutos ou até que ao espetar um palito no centro do bolo ele saia limpo. Retire do forno e deixe amornar. Desenforme em um prato grande ou numa boleira e sirva. E bom apetite!
9: Obrigado, Ana, pelas informações.

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10: E nós estamos aí retornando, maravilha ter você me ouvindo. Vamos fechando o programa de hoje então com o quarto bloco, mandando aquele abraço para todos que estão nos ouvindo. Olha, para iniciar esse último bloco do programa, nós vamos trazer uma música que foi gravada na década de 90, da dupla Mano a Mano. Vamos ouvir aí, Pedindo Amor. Temos depois a Roberta Miranda, a participação do Reginaldo Rossi, Amanhã. E depois, Por Você, Frejar.

Maravilha, né? Por você, que música bonitinha, né? Músicas bonitas por aqui, estamos quase no final do programa. Vamos trazendo agora a música sertaneja, os grandes clássicos chegando agora. Vamos aí, trazendo aquele destaque do sertão, aquela música classe A, chegando agora o melhor do sertanejo. Um grande abraço.

Muito bem, então, fechamos aí, né? Fechamos, não fechamos ainda o programa, né? A gente, portanto, aí, terminou, né, de levar até você a música sertaneja. A gente vai, agora sim, vai fechando o programa, trazendo o nosso destaque especial. Sementes do Amanhã, muitas vezes lembrada pelo pessoal como Nunca Pare de Sonhar. Ela foi lançada pelo Erasmo, meu pessoal, no ano de 1984, e a composição é do Gonzaguinha, e ela traz, como já frisei aqui, uma mensagem de esperança, fé, inclusive fé no futuro, não é mesmo? A música nos lembra que hoje é a semente do amanhã, mostrando que as nossas atitudes, escolhas e pensamentos atuais moldam diretamente o nosso futuro. Vamos fechando então com esse grande sucesso do Erasmo Carlos, Sementes do Amanhã, de 1984.

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Simbora, simbora então, gente querida. Vamos ficando por aqui. Sementes do Amanhã, que música bonita demais, né? É, hoje é a semente do amanhã, como diz na música do Erasmo Carlos. Obrigado pelo carinho que você tenha. Continue com o Domingo da Ipiranga, vem aí o Batidão com o Miranda. Que você tenha aí, portanto, a melhor programação da Ipiranga seguindo aí no seu domingo. Obrigado, gente. Lembrando, amanhã tem programação ao vivo, programação da tarde. Obrigado, Edenilson Miranda, editor do programa nosso aqui. Obrigado de coração, Gilmar Antônio mandando aquele abraço. Tchau, minha gente. Continue com o Domingo da Ipiranga. Um grande abraço a todos.

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1: 12:16.
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1: 12:19.
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15: Olá, olá, uma ótima tarde pra você que está sintonizado aqui na Ipiranga FM. É isso aí, estamos chegando com o Batidão da 91.7 aqui na Ipiranga FM a partir de agora com o melhor da música gaúcha, a boa música sertaneja e os sucessos das melhores bandinhas do sul desfilando por aqui na nossa programação para deixar a sua tarde muito mais animada, mais alegre, mais dinâmica. Para você que tá aí, ó, sempre ligado, ligada na programação da Ipiranga FM. Como sempre, uma alegria enorme poder te fazer companhia aqui no Batidão da 91.7. Chegamos e vamos assim juntos na melhor sintonia até às 6 horas da tarde com muito modão, muita música boa por aqui. E bora lá para nossa primeira de hoje.

0: Sequência legal de músicas, né? Aqui no nosso batidão da 91.7, nessa tarde gostosa de domingo. Nós vamos agora para o nosso intervalo comercial, um rápido break aqui na programação. Mas já já a gente tá de volta e com mais músicas. Para você, uma ótima tarde.
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2: 12:31.
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4: Muito bem, estamos de volta com o nosso batidão da 91.7. Tem mais música chegando por aqui, música boa. Se a música é boa, ela rola com certeza aqui na nossa programação. Para você, ótima tarde, excelente domingo.

0: Obrigado.
1: Nós vamos trazer os nossos primeiros convidados da noite.
0: Chico Rei Paraná.
2: Oi, São Paulo!

0: Muito bem, fechando por aqui mais uma super sequência musical, mais um bloco do nosso batidão desse domingão gostoso. Queremos agradecer você, a sua audiência, o carinho, a sua sintonia, onde quer que você esteja, sintonizando a 91.7 no rádio ou na internet, acessou o radioipiranga.com.br, tá ligadaço com a gente. Você que nos ouve através do nosso aplicativo também, direto no seu smartphone, muito obrigado. Você faz a diferença. Agradecemos o carinho, a sua sintonia de sempre aqui na nossa programação. Vamos agora para mais um intervalinho comercial, mais um break rapidinho aqui. E daqui a pouquinho daremos sequência aqui na nossa programação. Para você, uma ótima tarde.
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4: 12h48.
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2: Muito bem, de volta, seguindo com o nosso batidão aqui da 91.7. Quero mandar um grande abraço para você que está sintonizado e curtindo a nossa programação. As nossas queridas donas de casa, né? A mamãe, a vovó, que tá tramada aí na louça do almoço, né? Colocando a casa em ordem. A você que tá tomando aquela cervejinha, tomando uma geladinha, enfim, curtindo a nossa programação. Você que tá aí de boa, né? Curtindo a família. Ou até mesmo você que nos dá aquela carona no seu carro, no seu caminhão, enfim, no seu trator. Você que tá trabalhando no seu implemento agrícola, né? Equipado com aquele sistema de som legal e tá curtindo a nossa programação. Uma ótima tarde pra você. Que Deus te abençoe e continue sempre aqui junto com a gente na melhor sintonia, porque na mesma sintonia, 91.7, a gente vai longe, hein? Juntos, sempre! Então, pra você, uma ótima tarde e bora lá curtir mais uma super sequência de modão por aqui!

Batidão, esse é o Batidão da 91.7. Muito bem, você que está ligadaço aqui na nossa programação. Boa tarde, seja sempre muito bem-vindo, bem-vinda. Um prazer, uma alegria enorme saber que você está aí do outro lado do rádio, sempre sintonizado com a gente, hein? Olha, quero aproveitar também para convidar você a mandar o seu feedback durante a semana aí, tá bom? Na nossa programação, especialmente durante o programa Sintonia Total à noite, né? Que a gente apresenta aqui na Ipiranga FM, tá bom? Diz pra gente o que você está achando dessa programação aqui do Batidão da 91.7, que vai ao ar todos os domingos a partir das 2 horas da tarde, 2 e pouquinho, após o programa Misto Musical do meu grande amigo Gilmar Antônio. A gente chega por aqui para te fazer companhia até às 6 da tarde. Uma super seleção de músicas, as mais agitadonas, as mais animadonas, aliás, as mais gostosas de ouvir, né? O melhor do sertanejo em ritmo de bailão, o sertanejo classe A, especialmente, e também o melhor da música das bandinhas do sul e a boa música gaúcha, sempre desfilando por aqui. Aliás, falando nisso, vamos lá com mais uma super sequência musical gaúchesca. É, pra você curtir aí, ó, na sua casa, no trabalho, no seu carro, onde quer que você esteja, ouvindo e curtindo a nossa programação. Uma boa tarde, um forte abraço!

0: Mais uma super sequência musical aqui no nosso Batidão 91.7, todos os domingos, com o melhor da música sertaneja, sucesso das bandinhas do sul e a boa música gaúcha, para animar as suas tardes de domingo. Muito prazer, eu sou Ednilson Miranda e vamos juntos até às 6 da tarde por aqui. Fica aí na sintonia que já já tem mais músicas aqui no Batidão 91.7.
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3: 6 e 8.
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2: Já estamos de volta com o Batidão da 91.7. Pra você uma ótima tarde, excelente domingo. Obrigado pela sua sintonia, fazendo da Ipiranga FM a sua companheira das tardes de domingo. Bora lá pra mais uma super sequência de modão por aqui? Esse é o Batidão da 91.7. Boa tarde!

0: Legal demais esta super sequência musical aqui do nosso Batidão. Foi aí mais uma sequência top de músicas. Vamos agora para mais um intervalinho comercial aqui na programação. Um rápido break, mas já já estaremos de volta com mais músicas aqui na nossa programação. Para você, uma ótima tarde.
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2: 3:20.
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0: Ok, ok, de volta por aqui com o nosso Batidão 91.7. Fala pra mim, você tá curtindo aí a programação? Muita música boa rolando por aqui, né? Agora sim, suas tardes mais animadas, mais alegres com essa programação aqui da Ipiranga FM. Por aqui eu, o Miranda, te fazendo companhia aí, hein? Sejam bem-vindos. Um prazer, uma alegria muito grande saber que você está aí do outro lado ouvindo a gente, ouvindo a Ipiranga FM, fazendo da Ipiranga FM a sua companheira de todas as tardes e domingo. Bora lá com mais uma super sequência de modão. Esse é o Batidão 91.7.

Esse é o Batidão da 91.7. Sejam todos bem-vindos aqui à nossa programação. Você que sintoniza 91.7, aí ligadiza 91.7, aí ligadaço, né? Aqui no Domingão da Ipiranga FM. Muito obrigado. Programação feita com carinho pra você, nosso querido, nossa querida ouvinte. Você que tá aí sempre sintonizado aqui na 91.7. Bora lá? Mais música por aqui. É o Batidão da 91.7.

0: Aí, fechamos mais um bloco, mais uma super sequência musical aqui no nosso batidão dessa tarde gostosa de domingo. Este é o batidão da 91.7. Um prazer, uma alegria saber que você está aí do outro lado do rádio, sintonizado e ouvindo a nossa programação. Faremos agora mais uma breve pausa aqui na nossa programação musical dessa tarde para mais um intervalinho comercial, mas já já estaremos de volta com o Batidão da 91.7. Continue ligado aqui na Ipiranga FM, a sua melhor companhia. Por aqui, eu, Miranda, junto com você na melhor sintonia.
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5: Opa, já estamos de volta aqui com o nosso Batidão 91.7 na Ipiranga FM. As suas tardes de domingo ficam muito mais alegres, muito mais animadas com a boa música sertaneja. Só modão, hein? Em ritmo de bailão, o melhor das bandinhas do sul e a boa música gaúcha. Bora lá com mais uma super sequência.

E aí, tudo bem com você? Tudo certo? Pra você uma ótima tarde, um excelente domingo. Que bom saber que você tá aí do outro lado ouvindo aqui a nossa programação, programação especial de final de semana da Ipiranga FM. Esse é o Batidão da 91.7, rolando por aqui o melhor da música sertaneja, os melhores sucessos também das bandinhas do sul e a boa música gaúcha. Pra você que gosta de uma programação animada, gostosa, pra cima, você está na estação certa aí no seu rádio, hein? 91.7, juntos na melhor sintonia, com a boa música gaúcha, rolando agora aqui na nossa programação. Boa tarde e um ótimo domingo pra você e pra sua família.

0: É o batidão da 91.7 no ar por aqui, nas ondas da Ipiranga FM, na internet, radioipiranga.com.br ou no aplicativo também, você que já baixou, já tem instalado em seu smartphone e nos acompanha de onde quer que você esteja, receba o nosso abraço, o nosso carinho e o nosso muito obrigado pela sua companhia. Faremos agora mais uma breve pausa aqui na nossa programação para o nosso intervalo comercial. É rapidinho, eu prometo a vocês, já já estaremos de volta aqui com o nosso batidão. Boa tarde, ótimo domingo.
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2: 3,51.
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17: 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Muito bem, já estamos de volta aqui com mais um bloco do nosso programa Batidão da 91.7 nessa tarde gostosa de domingo, né? E a gente quer saber de você. O que você tá achando aí da programação aqui da Ipiranga FM no seu finalzão de semana? E aí, tá curtindo? Tá gostando? Pode mandar também o seu feedback, a sua mensagem contando pra gente durante a semana, especialmente no horário do programa Sintonia Total, que vai ao ar sempre de segunda a sexta-feira, das 6h30 às 21h. Muito obrigado pelo carinho, pela sua sintonia, onde quer que você esteja sintonizado aqui curtindo a nossa programação. Um forte abraço e bora lá com mais musicão aqui, porque aqui a música não pode parar, hein? Mais uma super sequência.

0: Aí, você curtiu mais uma super sequência musical aqui no nosso Batidão 91.7, todos os domingos, com o melhor da música sertaneja, sucesso das bandinhas do sul e a boa música gaúcha, pra animar as suas tardes de domingo. Muito prazer, eu sou Ednilson Miranda, e vamos juntos até às 6 da tarde por aqui. Fica aí na sintonia que já já tem mais músicas aqui no Batidão 91.7.
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4: Opa, já estamos de volta aqui com o nosso Batidão 91.7 na Ipiranga FM. As suas tardes de domingo ficam muito mais alegres, muito mais animadas com a boa música sertaneja. Só modão, hein? Em ritmo de bailão. O melhor das bandinhas do sul e a boa música gaúcha. Bora lá com mais uma super sequência.

O melhor do sertanejo em ritmo de bailão, você ouve aqui no Batidão da 91.7. Bora lá que tem mais música boa rolando por aqui. Boa tarde!

0: Aí, fechamos mais um bloco, mais uma super sequência musical aqui no nosso batidão dessa tarde gostosa de domingo. Este é o batidão da 91.7. Um prazer, uma alegria saber que você está aí do outro lado do rádio, sintonizado e ouvindo a nossa programação. Faremos agora mais uma breve pausa aqui na nossa programação musical dessa tarde para mais um intervalinho comercial, mas já já estaremos de volta com o Batidão da 91.7. Continue ligado aqui na Ipiranga FM, a sua melhor companhia. Por aqui, eu, Miranda, junto com você na melhor sintonia.
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2: 4 e 18.
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13: Muito bem, estamos de volta com o nosso batidão da 91.7. Tem mais música chegando por aqui, música boa. Se a música é boa, ela rola com certeza aqui na nossa programação. Para você, ótima tarde, excelente domingo.

Esse é o Batidão da 91.7, programaço, né? Aqui nas tardes de domingo da Ipiranga FM. Só música boa desfilando por aqui. Trazemos sempre o melhor do sertanejo, também o melhor das bandinhas do sul e a boa música gaúcha. Vamos então com mais uma super sequência gauchesca aqui no nosso programa. É o Batidão da 91.7. Boa tarde!

aí, tá curtindo nossa programação? Esse é o Batidão 91.7. A boa música sertaneja em ritmo de bailão, o melhor da música gaúcha e os sucessos das melhores bandinhas do sul desfilando por aqui na sua tarde de domingo. Ednilson Miranda por aqui com muito prazer te fazendo companhia nessa super programação especial desse domingão. Bora lá com mais músicas aqui na nossa programação Batidão 91.7.

0: Legal demais esta super sequência musical aqui do nosso batidão. Foi aí mais uma sequência top de músicas. Vamos agora para mais um intervalinho comercial aqui na programação. Um rápido break, mas já já estaremos de volta com mais músicas aqui na nossa programação. Para você, uma ótima tarde.
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3: 4h43.
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2: 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Já estamos de volta com o Batidão da 91.7. Pra você uma ótima tarde, excelente domingo, obrigado pela sua sintonia, fazendo da Ipiranga FM a sua companheira das tardes de domingo. Bora lá pra mais uma super sequência de modão por aqui? Esse é o Batidão da 91.7. Boa tarde!

Tá aí, mais uma sequência top de músicas aqui na nossa programação. Esse é o Batidão da 91.7, sempre aos domingos, a partir das 14h. Após o programa misto musical do meu grande amigo Gilmar Antônio, a gente chega

0: Sequência legal de músicas, né? Aqui no nosso batidão da 91.7, nessa tarde gostosa de domingo. Nós vamos agora para o nosso intervalo comercial, um rápido break aqui na programação. Mas já já a gente tá de volta e com mais músicas. Para você, uma ótima tarde.
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2: 4h59.
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0: Ok, ok, de volta por aqui com o nosso Batidão 91.7. Fala pra mim, você tá curtindo aí a programação? Muita música boa rolando por aqui, né? Agora sim, suas tardes mais animadas, mais alegres com essa programação aqui da Ipiranga FM. Por aqui eu, o Miranda, te fazendo companhia aí, hein? Sejam bem-vindos. Um prazer, uma alegria muito grande saber que você está aí do outro lado ouvindo a gente, ouvindo a Ipiranga FM, fazendo da Ipiranga FM a sua companheira de todas as tardes de domingo. Bora lá com mais uma super sequência de modão. Esse é o Batidão 91.7.

0: É o batidão da 91.7 no ar por aqui, nas ondas da Ipiranga FM, na internet, radioipiranga.com.br ou no aplicativo também, você que já baixou, já tem instalado em seu smartphone e nos acompanha de onde quer que você esteja, receba o nosso abraço, o nosso carinho e o nosso muito obrigado pela sua companhia. Faremos agora mais uma breve pausa aqui na nossa programação para o nosso intervalo comercial. É rapidinho, eu prometo a vocês, já já estaremos de volta aqui com o nosso batidão. Boa tarde, ótimo domingo.
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2: 5:15. 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
0: Muito bem, de volta, seguindo com o nosso batidão aqui da 91.7. Quero mandar um grande abraço para você que está sintonizado e curtindo a nossa programação, as nossas queridas donas de casa, né, a mamãe, a vovó, que tá tramada aí na louça do almoço, né, colocando a casa em ordem, a você que tá tomando aquela cervejinha, tomando uma geladinha, enfim, curtindo a nossa programação, você que tá aí de boa, né, curtindo a família, ou até mesmo você que nos dá aquela carona no seu carro, no seu caminhão, enfim, no seu trator, você que tá trabalhando no seu implemento agrícola, né, equipado com aquele sistema de som legal e tá curtindo a nossa programação, uma ótima tarde para você. Que Deus te abençoe e continue sempre aqui junto com a gente na melhor sintonia, porque na mesma sintonia, 91.7, a gente vai longe, hein? Juntos, sempre! Então, pra você, uma ótima tarde e bora lá curtir mais uma super sequência de modão por aqui!

0: Muito bem, fechando por aqui mais uma super sequência musical, mais um bloco do nosso batidão desse domingão gostoso. Queremos agradecer a você, a sua audiência, o carinho, a sua sintonia, onde quer que você esteja, sintonizando a 91.7 no rádio ou na internet, acessou o radioipiranga.com.br, tá ligadaço com a gente. Você que nos ouve através do nosso aplicativo também, direto no seu smartphone, muito obrigado. Você faz a diferença. Agradecemos o carinho, a sua sintonia de sempre aqui na nossa programação. Vamos agora para mais um intervalinho comercial, mais um break rapidinho aqui. E daqui a pouquinho daremos sequência aqui na nossa programação. Para você, uma ótima tarde.
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2: 5h29.
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0: Opa, já estamos de volta aqui com o nosso batidão 91.7 na Ipiranga FM. As suas tardes de domingo ficam muito mais alegres, muito mais animadas com a boa música sertaneja. Só modão, hein? Em ritmo de bailão, o melhor das bandinhas do sul e a boa música gaúcha. Bora lá com mais uma super sequência!

E aí, você tá curtindo o nosso batidão aqui da 91.7? A gente espera que sim, viu? Fique à vontade para mandar também o seu feedback durante a semana, é? Manda sua mensagem, especialmente aí no horário do programa Sintonia Total, à noite, aí de segunda a sexta-feira, das 6h30 às 21h, né? Pra gente saber se você tá curtindo a programação e do final de semana da Ipiranga FM, beleza? Fique à vontade para mandar a sua mensagem e dizer se você está ou não gostando da nova programação aqui das tardes de domingo da 91.7, ok? Para você um forte abraço e vamos lá com mais músicas, mais uma super sequência gaúchesca que rola agora aqui na nossa programação. Para você que está ligado aqui na Ipiranga FM, boa tarde, ótimo domingo!

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1: Tá aí, mais uma sequência top de músicas aqui na nossa programação. Esse é o Batidão da 91.7. Sempre aos domingos, a partir das 14h. Após o programa misto musical do meu grande amigo Gilmar Antônio, a gente chega por aqui dando sequência na programação da Ipiranga FM com o Batidão da 91.7. A boa música gaúcha, o melhor do sertanejo em ritmo de bailão e os sucessos das melhores bandinhas do sul desfilando por aqui, deixando a sua tarde muito mais alegre, muito mais gostosa. E a gente agradece o carinho, a sua sintonia, onde quer que você esteja ouvindo a gente, acompanhando a nossa programação. Fique à vontade, bora lá? Vamos curtir mais uma super sequência musical aqui na nossa programação.

0: estamos fechando aqui o nosso batidão da 91.7. Infelizmente, chegamos ao fim do nosso programa de hoje, mas domingo que vem tem mais. Todos os domingos, a partir das 14h, após o programa Misto Musical do meu grande amigo Gilmar Antônio, estaremos por aqui com essa super programação com a boa música gaúcha, o melhor do sertanejo em ritmo de bailão, o sertanejão mais animado, os melhores sucessos das bandinhas do sul, sucessos que farão parte aqui da nossa programação. Obrigado a você que esteve conosco, com a graça de Deus, fechamos este programa, desejamos a você uma excelente semana e até domingo que vem, se Deus quiser. Você acabou de ouvir o Batidão da 91.7, aqui na Ipiranga FM. Uma feliz e abençoada semana para todos. E até domingo que vem, se Deus quiser.
1: 5:57.
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0: O anjo do Senhor anunciou a Maria, e ela concebeu do Espírito Santo. Ave Maria, cheia de graça, o Senhor é convosco. Bendita sois vós entre as mulheres, e bendito é o fruto do vosso ventre, Jesus. Santa Maria, Mãe de Deus, rogai por nós, pecadores, agora e na hora de nossa morte. Amém. Eis aqui a escrava do Senhor. Faça-se em mim segundo a vossa palavra. Ave Maria, cheia de graça, o Senhor é convosco. Bendita sois vós entre as mulheres, e bendito é o fruto do vosso ventre, Jesus. Santa Maria, Mãe de Deus, rogai por nós, pecadores, agora e na hora de nossa morte. Amém. E o Verbo divino se fez carne e habitou entre nós. Ave Maria, cheia de graça, o Senhor é convosco. Bendita sois vós entre as mulheres, e bendito é o fruto do vosso ventre, Jesus. Santa Maria, Mãe de Deus, rogai por nós, pecadores, agora e na hora de nossa morte. Amém. Rogai por nós, Santa Mãe de Deus, para que sejamos dignos das promessas de Cristo. Oremos. Infundi, Senhor, nós vos pedimos em nossas almas a vossa graça, para que nós, que conhecendo pela anunciação do anjo a encarnação de Jesus Cristo, vosso Filho, cheguemos por sua paixão e sua cruz à glória da ressurreição, pelo mesmo Jesus Cristo, nosso Senhor. Amém. Glória ao Pai, ao Filho e ao Espírito Santo, como era no princípio, agora e sempre. Amém.
1: Santo anjo do Senhor, meu zeloso guardador.
0: Rezemos ao nosso anjo da guarda, pedindo a ele a sua intercessão e proteção. Santo anjo do Senhor, meu zeloso guardador, se a ti me confiou a piedade divina, sempre me rege, me guarde, me governe, me ilumine. Amém. Que Deus abençoe nossa tarde, nossa noite, que esse momento de espiritualidade alimente sempre as nossas almas. Em nome do Pai, e do Filho, e do Espírito Santo. Amém.
1: Sempre me governa, me ilumina, sempre amém.
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0: Creio em Deus Pai Todo-Poderoso, Criador do céu e da terra, e em Jesus Cristo, seu único Filho, nosso Senhor, que foi concebido pelo poder do Espírito Santo, nasceu da Virgem Maria, padeceu sob Pôncio Pilatos, foi crucificado, morto e sepultado, desceu à mansão dos mortos, ressuscitou ao terceiro dia, subiu aos céus e está sentado à direita de Deus Pai Todo-Poderoso, donde há de vir a julgar os vivos e os mortos. Creio no Espírito Santo, na Santa Igreja Católica, na comunhão dos santos, na remissão dos pecados, na ressurreição da carne, na vida eterna. Amém. Pai nosso que estais no céu, santificado seja o vosso nome. Venha a nós o vosso reino, seja feita a vossa vontade, assim na terra como no céu.
1: O pão nosso de cada dia nos dai hoje.

0: nosso mal. Amém.
1: Ave Maria, cheia de graça, o Senhor é convosco. Bendita sois vós entre as mulheres e bendito é o fruto do vosso ventre, Jesus.
0: Santa Maria, Mãe de Deus, rogai por nós, pecadores, agora e na hora de nossa morte. Amém.
1: Ave Maria, cheia de graça, o Senhor é convosco. Bendita sois vós entre as mulheres e bendito é o fruto do vosso ventre, Jesus.
0: Santa Maria, Mãe de Deus, rogai por nós, pecadores, agora e na hora de nossa morte. Amém.
1: Ave Maria, cheia de graça, o Senhor é convosco. Bendita sois vós entre as mulheres e bendito é o fruto do vosso ventre, Jesus.
0: Santa

Pai nosso que estás no céu, santificado seja o vosso nome. Venha a nós o vosso reino, seja feita a vossa vontade, assim na terra como no céu.

0: final. Amém.
1: Ave Maria, cheia de graça, o Senhor é convosco. Bendita sois vós entre as mulheres e bendito é o fruto do vosso ventre, Jesus.
0: Santa Maria, Mãe de Deus, rogai por nós, pecadores, agora e na hora de nossa morte. Amém.
1: Ave Maria, cheia de graça, o Senhor é convosco. Bendita sois vós entre as mulheres e bendito é o fruto do vosso ventre, Jesus.
0: Santa Maria, Mãe de Deus, rogai por nós, pecadores, agora e na hora de nossa morte. Amém.
1: Ave Maria, cheia de graça, o Senhor é convosco. Bendita sois vós entre as mulheres e bendito é o fruto do vosso ventre, Jesus.
0: Santa Maria, Mãe de Deus, rogai por nós, pecadores, agora e na hora de nossa morte. Amém.
1: Ave Maria, cheia de graça, o Senhor é convosco. Bendita sois vós entre as mulheres e bendito é o fruto do vosso ventre, Jesus.
0: Santa Maria, Mãe de Deus, rogai por nós, pecadores, agora e na hora de nossa morte. Amém.
1: Ave Maria, cheia de graça, o Senhor é convosco. Bendita sois vós entre as mulheres e bendito é o fruto do vosso ventre, Jesus.
0: Santa Maria, Mãe de Deus, rogai por nós, pecadores, agora e na hora de nossa morte. Amém.
1: Ave Maria, cheia de graça, o Senhor é convosco. Bendita sois vós entre as mulheres e bendito é o fruto do vosso ventre, Jesus.
0: Santa Maria, Mãe de Deus, rogai por nós, pecadores, agora e na hora de nossa morte. Amém.
1: Ave Maria, cheia de graça, o Senhor é convosco. Bendita sois vós entre as mulheres e bendito é o fruto do vosso ventre, Jesus.
0: Santa Maria, Mãe de Deus, rogai por nós, pecadores, agora e na hora de nossa morte. Amém.
1: Ave Maria, cheia de graça, o Senhor é convosco. Bendita sois vós entre as mulheres e bendito é o fruto do vosso ventre, Jesus.
0: Santa Maria, Mãe de Deus, rogai por nós, pecadores, agora e na hora de nossa morte. Amém.
1: Ave Maria, cheia de graça, o Senhor é convosco. Bendita sois vós entre as mulheres e bendito é o fruto do vosso ventre, Jesus.
0: Santa Maria, Mãe de Deus, rogai por nós, pecadores, agora e na hora de nossa morte. Amém.
1: Ave Maria, cheia de graça, o Senhor é convosco. Bendita sois vós entre as mulheres e bendito é o fruto do vosso ventre, Jesus.
0: Santa Maria, Mãe de Deus, rogai por nós, pecadores, agora e na hora de nossa morte. Amém.
1: Glória ao Pai, ao Filho e ao Espírito Santo,
0: como era no princípio, agora e sempre. Amém.

0: Pai nosso que estais no céu, santificado seja o vosso nome. Venha a nós o vosso reino, seja feita a vossa vontade, assim na terra como no céu.
1: O pão nosso de cada dia nos dai hoje. Perdoai-nos as nossas ofensas, assim como nós perdoamos a quem nos tem ofendido. E não nos deixeis cair em tentação, mas livrai-nos do mal. Amém.
0: Ave Maria, cheia de graça, o Senhor é convosco. Bendita sois vós entre as mulheres, e bendito é o fruto do vosso ventre, Jesus.
1: Santa Maria, Mãe de Deus, rogai por nós, pecadores, agora e na hora de nossa morte. Amém.
0: Ave Maria, cheia de graça, o Senhor é convosco. Bendita sois vós entre as mulheres, e bendito é o fruto do vosso ventre, Jesus.
1: Santa Maria, Mãe de Deus, rogai por nós, pecadores, agora e na hora de nossa morte. Amém.
0: Ave Maria, cheia de graça, o Senhor é convosco. Bendita sois vós entre as mulheres, e bendito é o fruto do vosso ventre, Jesus.
1: Santa Maria, Mãe de Deus, rogai por nós, pecadores, agora e na hora de nossa morte. Amém.
0: Ave Maria, cheia de graça, o Senhor é convosco. Bendita sois vós entre as mulheres, e bendito é o fruto do vosso ventre, Jesus.
1: Santa Maria, Mãe de Deus, rogai por nós, pecadores, agora e na hora de nossa morte. Amém.
0: Ave Maria, cheia de graça, o Senhor é convosco. Bendita sois vós entre as mulheres, e bendito é o fruto do vosso ventre, Jesus.
1: Santa Maria, Mãe de Deus, rogai por nós, pecadores, agora e na hora de nossa morte. Amém.
0: Ave Maria, cheia de graça, o Senhor é convosco. Bendita sois vós entre as mulheres, e bendito é o fruto do vosso ventre, Jesus.
1: Santa Maria, Mãe de Deus, rogai por nós, pecadores, agora e na hora de nossa morte. Amém.
0: Ave Maria, cheia de graça, o Senhor é convosco. Bendita sois vós entre as mulheres, e bendito é o fruto do vosso ventre, Jesus.
1: Santa Maria, Mãe de Deus, rogai por nós, pecadores, agora e na hora de nossa morte. Amém.
0: Ave Maria, cheia de graça, o Senhor é convosco. Bendita sois vós entre as mulheres, e bendito é o fruto do vosso ventre, Jesus.
1: Santa Maria, Mãe de Deus, rogai por nós, pecadores, agora e na hora de nossa morte. Amém.
0: Ave Maria, cheia de graça, o Senhor é convosco. Bendita sois vós entre as mulheres, e bendito é o fruto do vosso ventre, Jesus.
1: Santa Maria, Mãe de Deus, rogai por nós, pecadores, agora e na hora de nossa morte. Amém.
0: Ave Maria, cheia de graça, o Senhor é convosco. Bendita sois vós entre as mulheres, e bendito é o fruto do vosso ventre, Jesus.
1: Santa Maria, Mãe de Deus, rogai por nós, pecadores, agora e na hora de nossa morte. Amém.
0: Glória ao Pai, ao Filho e ao Espírito Santo,
1: como era no princípio, agora e sempre. Amém.

0: Pai nosso que estais no céu, santificado seja o vosso nome. Venha a nós o vosso reino, seja feita a vossa vontade, assim na terra como no céu.
1: O pão nosso de cada dia nos dai hoje. Perdoai-nos as nossas ofensas, assim como nós perdoamos a quem nos tem ofendido. E não nos deixeis cair em tentação, mas livrai-nos do mal. Amém.
0: Ave Maria, cheia de graça, o Senhor é convosco. Bendita sois vós entre as mulheres, e bendito é o fruto do vosso ventre, Jesus.
1: Santa Maria, Mãe de Deus, rogai por nós, pecadores, agora e na hora de nossa morte. Amém.
0: Ave Maria, cheia de graça, o Senhor é convosco. Bendita sois vós entre as mulheres, e bendito é o fruto do vosso ventre, Jesus.
1: Santa Maria, Mãe de Deus, rogai por nós, pecadores, agora e na hora de nossa morte. Amém.
0: Ave Maria, cheia de graça, o Senhor é convosco. Bendita sois vós entre as mulheres, e bendito é o fruto do vosso ventre, Jesus.
1: Santa Maria, Mãe de Deus, rogai por nós, pecadores, agora e na hora de nossa morte. Amém.
0: Ave Maria, cheia de graça, o Senhor é convosco. Bendita sois vós entre as mulheres, e bendito é o fruto do vosso ventre, Jesus.
1: Santa Maria, Mãe de Deus, rogai por nós, pecadores, agora e na hora de nossa morte. Amém.
0: Ave Maria, cheia de graça, o Senhor é convosco. Bendita sois vós entre as mulheres, e bendito é o fruto do vosso ventre, Jesus.
1: Santa Maria, Mãe de Deus, rogai por nós, pecadores, agora e na hora de nossa morte. Amém.
0: Ave Maria, cheia de graça, o Senhor é convosco. Bendita sois vós entre as mulheres, e bendito é o fruto do vosso ventre, Jesus.
1: Santa Maria, Mãe de Deus, rogai por nós, pecadores, agora e na hora de nossa morte. Amém.
0: Ave Maria, cheia de graça, o Senhor é convosco. Bendita sois vós entre as mulheres, e bendito é o fruto do vosso ventre, Jesus.
1: Santa Maria, Mãe de Deus, rogai por nós, pecadores, agora e na hora de nossa morte. Amém.
0: Ave Maria, cheia de graça, o Senhor é convosco. Bendita sois vós entre as mulheres, e bendito é o fruto do vosso ventre, Jesus.
1: Santa Maria, Mãe de Deus, rogai por nós, pecadores, agora e na hora de nossa morte. Amém.
0: Ave Maria, cheia de graça, o Senhor é convosco. Bendita sois vós entre as mulheres, e bendito é o fruto do vosso ventre, Jesus.
1: Santa Maria, Mãe de Deus, rogai por nós, pecadores, agora e na hora de nossa morte. Amém.
0: Ave Maria, cheia de graça, o Senhor é convosco. Bendita sois vós entre as mulheres, e bendito é o fruto do vosso ventre, Jesus.
1: Santa Maria, Mãe de Deus, rogai por nós, pecadores, agora e na hora de nossa morte. Amém.
0: Glória ao Pai, ao Filho e ao Espírito Santo,
1: como era no princípio, agora e sempre. Amém.

0: Pai nosso que estais no céu, santificado seja o vosso nome. Venha a nós o vosso reino, seja feita a vossa vontade, assim na terra como no céu.
1: O pão

0: mal. Amém.
1: Ave Maria, cheia de graça, o Senhor é convosco. Bendita sois vós entre as mulheres e bendito é o fruto do vosso ventre, Jesus.
0: Santa Maria, Mãe de Deus, rogai por nós, pecadores, agora e na hora de nossa morte. Amém.
1: Ave Maria, cheia de graça, o Senhor é convosco. Bendita sois vós entre as mulheres e bendito é o fruto do vosso ventre, Jesus.
0: Santa Maria, Mãe de Deus, rogai por nós, pecadores, agora e na hora de nossa morte. Amém.
1: Ave Maria, cheia de graça, o Senhor é convosco. Bendita sois vós entre as mulheres e bendito é o fruto do vosso ventre, Jesus.
0: Santa Maria, Mãe de Deus, rogai por nós, pecadores, agora e na hora de nossa morte. Amém.
1: Ave Maria, cheia de graça, o Senhor é convosco. Bendita sois vós entre as mulheres e bendito é o fruto do vosso ventre, Jesus.
0: Santa Maria, Mãe de Deus, rogai por nós, pecadores, agora e na hora de nossa morte. Amém.
1: Ave Maria, cheia de graça, o Senhor é convosco. Bendita sois vós entre as mulheres e bendito é o fruto do vosso ventre, Jesus.
0: Santa Maria, Mãe de Deus, rogai por nós, pecadores, agora e na hora de nossa morte. Amém.
1: Ave Maria, cheia de graça, o Senhor é convosco. Bendita sois vós entre as mulheres e bendito é o fruto do vosso ventre, Jesus.
0: Santa Maria, Mãe de Deus, rogai por nós, pecadores, agora e na hora de nossa morte. Amém.
1: Ave Maria, cheia de graça, o Senhor é convosco. Bendita sois vós entre as mulheres e bendito é o fruto do vosso ventre, Jesus.
0: Santa Maria, Mãe de Deus, rogai por nós, pecadores, agora e na hora de nossa morte. Amém.
1: Ave Maria, cheia de graça, o Senhor é convosco. Bendita sois vós entre as mulheres e bendito é o fruto do vosso ventre, Jesus.
0: Santa Maria, Mãe de Deus, rogai por nós, pecadores, agora e na hora de nossa morte. Amém.
1: Ave Maria, cheia de graça, o Senhor é convosco. Bendita sois vós entre as mulheres e bendito é o fruto do vosso ventre, Jesus.
0: Santa Maria, Mãe de Deus, rogai por nós, pecadores, agora e na hora de nossa morte. Amém.
1: Ave Maria, cheia de graça, o Senhor é convosco. Bendita sois vós entre as mulheres e bendito é o fruto do vosso ventre, Jesus.
0: Santa Maria, Mãe de Deus, rogai por nós, pecadores, agora e na hora de nossa morte. Amém.
1: Glória ao Pai, ao Filho e ao Espírito Santo,
0: como era no princípio, agora e sempre. Amém.

0: Nosso que estais no céu, santificado seja o vosso nome. Venha a nós o vosso reino, seja feita a vossa vontade, assim na terra como no céu.
1: O pão nosso de cada dia nos dai.

0: livrai-nos do mal. Amém.
1: Ave Maria, cheia de graça, o Senhor é convosco. Bendita sois vós entre as mulheres e bendito é o fruto do vosso ventre, Jesus.
0: Santa Maria, Mãe de Deus, rogai por nós, pecadores, agora e na hora de nossa morte. Amém.
1: Ave Maria, cheia de graça, o Senhor é convosco. Bendita sois vós entre as mulheres e bendito é o fruto do vosso ventre, Jesus.
0: Santa Maria, Mãe de Deus, rogai por nós, pecadores, agora e na hora de nossa morte. Amém.
1: Ave Maria, cheia de graça, o Senhor é convosco. Bendita sois vós entre as mulheres e bendito é o fruto do vosso ventre, Jesus.
0: Santa Maria, Mãe de Deus, rogai por nós, pecadores, agora e na hora de nossa morte. Amém.
1: Ave Maria, cheia de graça, o Senhor é convosco. Bendita sois vós entre as mulheres e bendito é o fruto do vosso ventre, Jesus.
0: Santa Maria, Mãe de Deus, rogai por nós, pecadores, agora e na hora de nossa morte. Amém.
1: Ave Maria, cheia de graça, o Senhor é convosco. Bendita sois vós entre as mulheres e bendito é o fruto do vosso ventre, Jesus.
0: Santa Maria, Mãe de Deus, rogai por nós, pecadores, agora e na hora de nossa morte. Amém.
1: Ave Maria, cheia de graça, o Senhor é convosco. Bendita sois vós entre as mulheres e bendito é o fruto do vosso ventre, Jesus.
0: Santa Maria, Mãe de Deus, rogai por nós, pecadores, agora e na hora de nossa morte. Amém.
1: Ave Maria, cheia de graça, o Senhor é convosco. Bendita sois vós entre as mulheres e bendito é o fruto do vosso ventre, Jesus.
0: Santa Maria, Mãe de Deus, rogai por nós, pecadores, agora e na hora de nossa morte. Amém.
1: Ave Maria, cheia de graça, o Senhor é convosco. Bendita sois vós entre as mulheres e bendito é o fruto do vosso ventre, Jesus.
0: Santa Maria, Mãe de Deus, rogai por nós, pecadores, agora e na hora de nossa morte. Amém.
1: Ave Maria, cheia de graça, o Senhor é convosco. Bendita sois vós entre as mulheres e bendito é o fruto do vosso ventre, Jesus.
0: Santa Maria, Mãe de Deus, rogai por nós, pecadores, agora e na hora de nossa morte. Amém.
1: Ave Maria, cheia de graça, o Senhor é convosco. Bendita sois vós entre as mulheres e bendito é o fruto do vosso ventre, Jesus.
0: Santa

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Boa noite, sejam todos bem-vindos à nossa celebração. Acolhemos a todos os presentes na Igreja Matriz e também todos aqueles que nos acompanham através da Rádio Ipiranga. Rezaremos hoje pelas intenções trazidas em nossos corações, pelas intenções colocadas aos pés do altar e pela seguinte intenção: sétimo dia de falecimento de Walter Domingos Massa. Irmãos e irmãs, sejam todos bem-vindos a esta celebração. Busquemos a Deus, que é bom e misericordioso, dispostos a acolher o convite para sermos trabalhadores de sua vinha, e iniciemos esta celebração cantando.

0: Louvado seja nosso Senhor Jesus Cristo.
1: Para sempre seja louvado.
0: Sejamos bem-vindos a esta nossa Santa Missa, onde queremos ouvir a palavra de Deus para conhecer melhor o Senhor e também nos alimentarmos com a sua presença neste altar, pelas intenções de cada um de nós que trazemos em nosso coração. Vamos celebrar esta Eucaristia em nome do Pai e do Filho e do Espírito Santo.
1: Amém.
0: Que a graça de nosso Senhor Jesus Cristo, o amor do Pai e a comunhão do Espírito Santo estejam convosco.
1: Bendito seja Deus que nos reuniu no amor de Cristo.
0: E reunidos no amor de Cristo para celebrarmos estes santos mistérios da nossa salvação, reconheçamos diante de Deus os nossos pecados, suplicando a Ele o seu perdão e a sua misericórdia sobre nós.

0: Deus Todo-Poderoso, tenha compaixão de nós, perdoe os nossos pecados e nos conduza à vida eterna.
1: Amém.
0: Com alegria pelos benefícios recebidos de Deus nosso Pai, entoemos o hino de louvor.

0: Deus.
1: Ó Deus, que resumistes toda a sagrada lei no amor a vós e ao próximo, concedei-nos que, observando os vossos mandamentos, mereçamos chegar à vida eterna. Por nosso Senhor Jesus Cristo, vosso Filho, que é Deus, e convosco vive e reina.

0: Podemos sentar para ouvir com atenção a liturgia da palavra.
1: Leitura do livro do profeta Isaías. Buscai o Senhor enquanto pode ser achado. Invocai-o enquanto ele está perto. Abandone o ímpio seu caminho e o homem injusto suas maquinações. Volte para o Senhor, que terá piedade dele. Volte para nosso Deus, que é generoso no perdão. Meus pensamentos não são como os vossos pensamentos, e vossos caminhos não são como os meus caminhos, diz o Senhor. Estão meus caminhos tão acima dos vossos caminhos, e meus pensamentos acima dos vossos pensamentos, quanto está o céu acima da terra. Palavra do Senhor.
2: Graças a Deus.

0: Leitura da carta de São Paulo aos Filipenses. Irmãos, Cristo vai ser glorificado no meu corpo, seja pela minha vida, seja pela minha morte. Pois para mim, o viver é Cristo e o morrer é lucro. Entretanto, se o viver na carne significa que meu trabalho será frutuoso, neste caso, não sei o que escolher. Sinto-me atraído para os dois lados. Tenho o desejo de partir para estar com Cristo, o que para mim seria de longe o melhor. Mas para vós é mais necessário que eu continue minha vida neste mundo. Só uma coisa importa: vivei à altura do Evangelho de Cristo. Palavra do Senhor.
1: Graças a Deus.

0: O Senhor esteja convosco.
1: Ele está no meio de nós.
0: Proclamação do Evangelho de Jesus Cristo segundo Mateus.
1: Glória a vós, Senhor.
0: Naquele tempo, Jesus contou esta parábola a seus discípulos. O reino dos céus é como a história do patrão que saiu de madrugada para contratar trabalhadores para a sua vinha. Combinou com os trabalhadores uma moeda de prata por dia e os mandou para a vinha. Às 9 horas da manhã, o patrão saiu de novo, viu outros que estavam na praça desocupados e lhes disse: "Ide também vós para a minha vinha, e eu vos pagarei o que for justo." E eles foram. O patrão saiu de novo ao meio-dia e às 3 horas da tarde e fez a mesma coisa. Saindo outra vez pelas 5 horas da tarde, encontrou outros que estavam na praça e lhes disse: "Por que estáis aí o dia inteiro desocupados?" Eles responderam: "Porque ninguém nos contratou." O patrão lhe disse: "Ide vós também para a minha vinha." Quando chegou a tarde, o patrão disse ao administrador: "Chama os trabalhadores e paga-lhes uma diária a todos, começando pelos últimos até os primeiros." Vieram os que tinham sido contratados às 5 da tarde, e cada um recebeu uma moeda de prata. Em seguida vieram os que foram contratados primeiro e pensavam que iam receber mais. Porém, cada um deles também recebeu uma moeda de prata. Ao receberem o pagamento, começaram a resmungar contra o patrão: "Estes últimos trabalharam 1 hora só, e tu os igualaste a nós, que suportamos o cansaço e o calor o dia inteiro." Então o patrão disse a um deles: "Amigo, eu não fui injusto contigo. Não combinamos uma moeda de prata? Toma o que é teu e volta para casa. Eu quero dar a este que foi contratado por último o mesmo que dei a ti. Por acaso não tenho o direito de fazer o que quero com aquilo que me pertence? Ou estás com inveja porque estou sendo bom?" Assim, os últimos serão os primeiros, e os primeiros serão os últimos. Palavra da salvação.
1: Glória a vós, Senhor.
0: Pode sentar um instante, amados irmãos. Seguimos com toda a igreja nessa dinâmica do mês de setembro, mês da Bíblia, mês da palavra. E hoje, nesse 25º domingo do tempo comum, fomos alimentados pela palavra de Deus e agora queremos compreender um pouco melhor a mensagem que o Senhor tem a nos comunicar. Lembrando que esse mês, de modo especial, a palavra de Deus toma esse destaque dentro da nossa vida e também das nossas casas, né? Quem aqui já colocou a sua Bíblia num lugar de destaque na sua casa, levante a mão. Hoje eu vou fazer vocês levantarem a mão, viu? Isso. Os outros, já entramos no segundo tempo do jogo, viu? Ainda há tempo, viu? Mas coloquem na sua casa. Se não tem, compra, não tem problema não. Deixa de comprar lá uma marmita ou sei lá o que, alguma coisa durante a semana, e compra uma Bíblia para você ter em casa como alimento espiritual também. Sexta-feira fui fazer o programa lá no Evangelizar e falei também no programa sobre isso. E fui almoçar na casa da minha mãe. Chegando lá, eu vi a Bíblia ali em destaque. Eu falei: "Nossa, alguém assistiu o programa hoje." Dela: "Não vem não, porque está desde a semana passada já. Do primeiro dia que você falou, eu já coloquei." Eu falei: "Não, mãe, tá bom. Eu vou confiar na senhora ali, né?" Mas se nós não fazemos esses pequenos gestos, amados irmãos, como queremos que Deus nos ajude? São pequenas coisas. Não estou falando para você ir de joelho daqui à tua casa para pagar, né, as tuas promessas. Mas é simplesmente pegar a sua Bíblia, colocar ela em cima da sua mesa, num lugar de destaque. "Ah não, padre, mas lá onde ela está guardada, está bem destacada." Mas é bom durante o mês de setembro abrir ela, deixar ela ali, para nos lembrar todos os dias que nós olharmos para ela, que nós temos uma carta escrita pelo próprio Deus, dirigida a cada um de nós. E que quando nós lemos a palavra, rezamos com a palavra, ela se torna luz para os nossos passos, guia, alimento para as nossas vidas, tá bom? Então, quem ainda não fez, tem ainda 15 dias ou metade do mês. Aí a gente já passou metade do mês, mas temos aí algum tempo ainda para poder fazer. Lógico que não é só durante o mês de setembro, mas o mês de setembro a Igreja dá esse destaque especial, sobretudo para nos lembrar daquilo que é essencial em nossa vida. Tanto é assim que conhecer a Sagrada Escritura é conhecer o próprio Jesus Cristo. São Paulo, na segunda leitura, diz aos filipenses que o morrer é lucro, viver para ele é Cristo. Como pode uma pessoa chegar a essa conclusão na sua vida se não conhecer o Senhor? Nenhum de nós daria a vida por outra pessoa, talvez, sem conhecê-la. São Maximiliano Kolbe assim o fez, e por isso é santo. Nós que estamos na fila dos pecadores, talvez não seria a primeira atitude de dar a nossa vida por uma pessoa que eu não conheço. Mas se eu conheço, talvez eu possa justamente me voluntariar ou proteger essa pessoa. Para eu poder dizer que para mim o viver é Cristo e morrer é lucro, eu preciso ter tido essa experiência com Jesus. Saber quem Ele é, saber o que Ele fez, saber o que Ele significa para a minha vida. É por isso que no final dessa leitura, São Paulo chega a dizer o seguinte: só uma coisa importa, vivei à altura do Evangelho de Cristo. Olha só que interessante. Só uma coisa importa, diz ele, para mim viver é Cristo, morrer é lucro, ele diz, mas só uma coisa importa, viver à altura do Evangelho de Cristo. O que é viver à altura do Evangelho de Cristo? Vamos lá. Em primeiro lugar, para eu poder viver à altura do Evangelho de Cristo, eu preciso conhecer o Evangelho de Cristo, não é mesmo? Para eu saber ao que eu devo me adaptar, ao que eu devo justamente me adequar. Quando cada um de nós, dentro da nossa profissão, né, da nossa área de trabalho, vou usar o meu exemplo, mas no meu caso não é área de trabalho, porque eu não trabalho como padre, eu sou padre, é diferente, né, eu não tenho o meu expediente, tenho um expediente de atendimento, né, mas padre a gente é 24 horas. Um dia fui jantar na casa do meu padrinho, e aí eu tinha uma parente da minha madrinha que estava lá, disse assim: ai, Fernando, é tão bom quando você vem aqui, né, esses horários, porque daí você não precisa vir como padre. Eu, ué, mas aonde que eu deixei o meu eu padre, que eu não sei? Será que eu deixei ele lá na rua? Onde é que foi? Pois, eu sou padre 24 horas, né? Mas lógico que também há momentos que eu estou exercendo o meu ministério e há momentos que não. Mas, quando cada um de nós quer aperfeiçoar-se dentro da realidade do seu trabalho, um exemplo: se você é médico, você precisa estudar, precisa ler, precisa conhecer, buscar o conhecimento para poder ser um bom médico. Eu não vou chegar para você hoje e vou dizer assim: fulano, olha só, tive um sonho e eu acho que vai vir a revolução agora da agricultura com isso que eu vou te contar. Eu não estudei agronomia, eu não sou engenheiro agrônomo, nem técnico. Você que tem esse estudo e esse conhecimento, você coloca isso na prática e por isso vai aperfeiçoando. E mesmo assim, né, a gente sempre precisa estar aperfeiçoando o nosso conhecimento para poder dar o nosso melhor e ser bom naquilo que a gente faz. Se trazemos isso para o âmbito da espiritualidade, isso se aplica da mesma forma. Como posso eu viver à altura do Evangelho de Cristo? Conhecendo o Evangelho de Cristo. Por isso eu preciso ler o Evangelho. Por isso eu preciso conhecer o que Jesus fez, o que Jesus falou, o que Jesus ensinou e deixou à sua Igreja enquanto ensinamentos. É dessa forma que nós vamos adentrando num caminho de conhecimento, profundidade e cada vez mais seguimento de Jesus. Por isso São Paulo diz que é importante isso, viver à altura do Evangelho de Cristo. Então o primeiro passo, conhecer. Para eu saber o que Jesus fez, o que Jesus falou. Tem a música do Padre Zezinho, né? Amar como Jesus amou, viver como Jesus viveu. Mas não é que vai me aparecer por osmose. Ou seja, hoje há muitos livros que falam sobre Jesus, há muitas pessoas até nas redes sociais que falam sobre Jesus. Mas o melhor lugar para conhecer Jesus é a fonte onde fala primariamente sobre Jesus, que são os santos evangelhos. E por isso, quando você lê o evangelho, ali você não está vendo algo que aconteceu lá 2000 anos atrás, mas você está compreendendo o ensinamento que Deus quer falar ao teu coração no dia de hoje, porque a palavra, ela é viva e ela é eficaz, portanto ela se atualiza quando é proclamada sobre a nossa vida. Vamos usar o exemplo do evangelho de hoje, dar algumas pistas para que você também possa compreender o que Jesus quer falar através desta parábola que hoje nos foi proclamada. O Senhor, ele compara o reino de Deus, diz já o começo, o reino dos céus é como a história, e aí começa ele a contar a história para os seus discípulos. Quando Jesus fala em parábolas, não é que ele está diminuindo o valor das coisas, não é uma historinha só pia para a gente contar para os seus netos, bisnetos, tataranetos, e acho que por aí para, né? Porque se alguém conhecer a mais de tataraneto, daí já é muito tempo já. Mas não é só uma história pia para contar. Ai, que bonitinho, olha o que Jesus falou. Não, não. Detrás de cada parábola, história, Jesus dá um ensinamento concreto para a nossa vida. Então nós, detrás do que Jesus fala, sempre temos que ter aquela pergunta: o que o Senhor quer me ensinar com isso? Porque Jesus, ele tinha bem uma intenção quando falava ou fazia algo, para educar os discípulos e educar-nos a cada um de nós através da palavra. Hoje Jesus então fala o seguinte, a história desse patrão. Um patrão que sai de madrugada para encontrar trabalhadores para trabalhar na sua vinha. Ou seja, tem um campo, uma vinha, precisa de gente para ir trabalhar lá. Sai ele de madrugada, encontra alguns na praça, e com eles o patrão combina, presta atenção nisso, 1 moeda de prata por dia. Quanto foi que o patrão combinou com os que saiu de madrugada? 1 moeda de prata. Fixa nisso, viu? E mandou trabalhar na vinha, tá? Primeira parte, vamos por partes aqui. Segunda parte, sai ele às 9 horas da manhã e vai também ali encontrar outras pessoas que estavam na praça desocupados. E ele disse: ide também vós trabalhar na minha vinha. Com esses das 9 horas da manhã, o que que o Senhor combinou com eles? Não. Disse o seguinte: ide para minha vinha e eu vos pagarei o que for justo. 1 moeda de prata, ele combinou com os que saiu de madrugada. Às 9 horas da manhã, o patrão combinou com aqueles que ia pagar o que for. O que for? Isso, justo. Terceira parte da cena. O patrão saiu de novo ao meio-dia e às 3 horas da tarde. Poderia pensar, meu, esse patrão tinha nada que fazer mesmo, né? Porque era só ficar zanzando por ali. Mas já a gente vai chegar no patrão, viu? O patrão saiu de novo ao meio-dia, às 3 horas da tarde, e diz o evangelista, e fez a mesma coisa. Ou seja, mandou ir trabalhar na sua vinha e disse que ia lhes pagar o quê? O que for justo. Os únicos que o patrão combinou 1 moeda de prata, foi aqueles que ele encontrou de madrugada. Às 5 horas da tarde, já terminando a diária, o patrão sai de novo. Será que já não tinha ele conseguido pessoas suficientes no começo? Ou aqueles que estavam trabalhando não estavam dando conta do recado? E aí por isso teve ele que sair de novo. Mas sai ele às 5 horas de novo, e encontrou ainda alguns que estavam na praça, e lhes disse: por que estáis aí o dia inteiro desocupados? Eles responderam: porque ninguém nos contratou. O patrão então disse: ide vós também trabalhar na minha vinha. E o que o patrão combinou com eles? Nada. Nada. Alguns ficam até assim, nem vou mais responder também, porque... Não, mas é para a gente entender a sequência. Porque senão, preste atenção, todo mundo lembra desse evangelho o quê? A última frase. Essa vocês sabem de cor e salteado, porque a gente usa para tudo. Quando a gente está na... Ui, eu ia falar uma coisa, não posso. Pensa, Fernando. Quando a gente está na pior... Aí a gente lembra dessa frase. Ai, os últimos serão os primeiros... E os primeiros serão os últimos. Aí a gente se sente o último e diz, o Senhor vai me honrar, o Senhor vai me glorificar, porque a minha vida está assim, assado. Aí todo mundo lembra dessa frase do Evangelho. Mas para entender essa frase do Evangelho, que os últimos serão os primeiros e os primeiros serão os últimos, a gente precisa entender a dinâmica da parábola que o Senhor está contando. Porque senão se transforma, às vezes, numa frase de slogan. Slogan é assim, quando eu preciso, eu vou lá e pego aqui. Assim, aí, pum. Daí a gente vai usando frases da Bíblia de acordo com as nossas necessidades, né? Aí eu já estou tão feliz, então vou usar um salmo bem bonitinho. Vai lá, eu já gravei de memória. Amanhã, ai, hoje eu não estou muito bem. Teve um dia, vocês veem como é as pessoas, mas na simplicidade. Um dia cometi o erro, mas já não faço mais também. Postei uma foto assim diante do Santíssimo e aí coloquei a frase do salmo. Quando terei a alegria de ver a face do meu Deus? É uma frase de um salmo. Gente, um monte de gente começou a mandar mensagem. Padre, o senhor está bem? O senhor é um servo de Deus? O senhor vai ver a face de Jesus sim, não sei o quê. Eu falei, gente, eu só postei uma frase do salmo. Eu não estou em crise vocacional. Mas, às vezes, a gente coloca algumas frases assim e o povo meio que já tira do contexto e tal. E essa aqui é uma que a gente usa demais, demais. Pensa, o dia em que você é injustiçado, ai, os últimos serão os primeiros, graças a Deus que o bom Jesus falou isso. Né? Os humilhados serão exaltados. Eu fui humilhado, padre, mas Deus vai me honrar. Mas você não entende o contexto do que foi falado quando ele disse. Aqui então, vamos lá, recapitulando. O patrão saiu de madrugada, chamou empregados para ir trabalhar na sua vinha. O que, que ele combinou com eles de madrugada? Uma moeda de prata, grava isso. Saiu ele às 9 horas da manhã, também chamou outros para ir trabalhar na sua vinha e disse que ia pagar o que for. Saiu às... Até eu me perdi nas horas aqui agora. 9 ao meio-dia, fez a mesma coisa, ou seja... O que for justo. Sai ele às 5 horas da tarde, já quase findando a diária jornada de trabalho. Chama ainda as pessoas para ir trabalhar na sua vinha para não ficar desocupados. E o que ele combinou com eles? Nada. Mas não é que ia deixar eles sem nada, mas não foi nenhum acordo feito. Só falou, vão trabalhar vocês também lá na minha vinha. Só isso, só de perceber isso. O que, que isso diz para vocês sobre Deus? Me ajuda um pouquinho aí, porque a voz aqui já cansou. Diz que ele é misericordioso, mas no quê? Como? Não diz da bondade do coração de Deus? De que não importa se ele saiu de madrugada, se ele saiu às 9, se ele saiu às meio-dia, se ele saiu às 3, se ele saiu às 5... O que ele quer é que todos trabalhem na sua vinha. É um coração que nós chamamos magnânimo, grandioso. Não é um coração mesquinho como o nosso, ferido pelo pecado. Por isso, na primeira leitura, o profeta Isaías diz, estão meus caminhos tão acima dos vossos caminhos e meus pensamentos tão acima dos vossos pensamentos quanto está o céu acima da terra. Para nós compreendermos o coração bondoso de Deus, a gente precisa olhar o exemplo de Jesus. E quando ele fala do patrão, ele está se personificando nessa pessoa. Porque é Jesus quem sai para chamar para trabalhar na sua vinha. E não importa se ele saiu de madrugada, se ele saiu tal hora e tal, ele sempre quer que cada um de nós trabalhe na sua vinha, para poder receber aquilo que ele tem preparado para nós. A bondade no coração de Deus. E só isso já serviria para a gente refletir a semana inteira. Mas uma pergunta que talvez só disso que o padre falou pode já chegar ao teu coração. Quanto eu e você estamos sendo bondosos de coração? Será que o nosso coração é bom? Porque... um dia uma pessoa me falou assim, ai padre, eu sou uma pessoa muito boa. Quando a esmola é muito, o santo desconfia já, né? Quando começa a conversa assim, eu já fico, quero escutar o resto, né? Eu falo, senta, vamos conversar então. Sou uma pessoa muito boa, mas, aí quando vem o mas, você diz, aí vem a condiçãozinha ali, né? Porque o mas, professores de português aqui depois me corrijam, né? Indica uma condição, mas, aí ela diz assim, mas, eu não perdoo fácil. Eu disse, ué, cadê a bondade de coração que não perdoa fácil? Eu falei, então você está confundindo os termos. Você quer ser uma pessoa boa, mas tem a dificuldade de perdoar. Não, não, eu sou uma pessoa boa. Eu não faço mal para ninguém. Eu disse, mas é que no meu registro mental não entrava as duas coisas juntas, como que eu não faço mal para ninguém, mas eu não perdoo. Eu guardo raiva e rancor. Eu disse, aqui não dá para juntar as duas peças. E às vezes isso pode acontecer também, da gente ter uma percepção nossa, achando que nós somos bons, quando a bondade não é só o que eu faço no exterior, mas é o que nasce do meu coração. As boas ações, elas nascem de dentro para fora. Quando nós olhamos o coração de Deus que é bom, nós devemos também olhar como um exemplo para a nossa vida. Onde eu posso melhorar? Onde eu preciso ser melhor? Como eu posso viver essa bondade de coração que acolhe a todos? Que ama a todos? E aqui, por que a gente vai chegar a essa conclusão? Pelo que segue da parábola. Porque depois de ter feito isso, ter chamado todo mundo para poder ir lá trabalhar na vinha... Era 5 horas da tarde quando ele saiu por última vez, não é mesmo? Já estava terminando, final do dia de jornada de trabalho. Chama ele o administrador e diz, olha, chama todos os empregados agora e começa a pagar-lhes, né? Começando pelos últimos para os primeiros. E disse ele, paga, o que o patrão disse? Paga uma diária a todos, uma diária a todos. Quando vieram os que tinham sido contratados por último, quanto que o Senhor tinha combinado com os que tinham sido chamados por último? Nada. Imagina a alegria daquele homem. Talvez foi meia hora que ele trabalhou ali, ou sei lá, não sei quanto tempo e tal, né? Depende da hora, que não falou aqui na hora que foi o acerto, né? Mas talvez trabalhou menos, talvez não, trabalhou menos que os outros. Mas o patrão pagou para ele uma diária. Imagina o coração daquele homem que estava lá desocupado porque ninguém tinha chamado ele para trabalhar. Vamos pensar que ele não estava ali por... Que eu tento pensar em palavras mais bonitas, mas não vem, gente. É que para ser claro tem que ser... Porque se a gente fala a palavra difícil, daí vocês não entendem. Eles não estavam ali por... Desculpa, Jesus. Vagabundagem. Tá? Não estava ali porque estavam coçando a barriga e não querem trabalhar. Isso não diz o evangelista. Vamos pensar que eles estavam ali querendo ser contratados. Mas ninguém tinha contratado eles. E o patrão bondoso foi lá, contratou, mandou e deu a eles uma diária. Então, eram pessoas que estavam dispostas a ir trabalhar, mas não tinham tido a oportunidade. Não tinham tido a oportunidade. Aí, eles vão lá e recebem uma diária. Qual gratidão no coração destes homens, para com o patrão por ele ter feito isso, não é mesmo? E agora, faz um parênteses aqui, vamos trazer isso para a nossa aplicação como igreja. A igreja é a vinha do Senhor, onde o Senhor chama todos para trabalhar. Alguns ele foi lá de madrugada chamar, outros ele foi às 9, outros ele foi ao meio-dia, outro foi às 15, outro foi às... Não importa o horário no qual ele foi, mas ele quer que todos estejam trabalhando na sua vinha para que ele possa nos recompensar com a bondade do seu coração. Infelizmente, pela experiência humana nossa, que difícil é para nós nos alegrarmos pela alegria do nosso irmão. O mais natural é que a inveja tome conta do nosso coração. Aqui não, mas em outros lugares acontece, né? Vamos preservar o nosso povo aqui, né? Mas acontece o quê? Ai, padre, eu já estou há tanto tempo rezando, faço novena para o santo, não sei o quê, desviro a vela, vira a vela, vira o santo, põe o santo, coloca o santo, tira o santo e tudo tal. E minha vida, ó, como é que está. Mas veja, o fulaninho começou a ir para a igreja agora. E já quer entrar e sentar no banco e dar tchauzinho na janela. É? E olha lá como que Deus está ajudando eles. Padre do céu, eu estou há tanto tempo servindo a igreja, e o senhor nem na minha casa foi, mas do fulaninho que acabou de chegar na igreja, o senhor já foi até abençoar a casa. Ô, inveja danada. Por que não se alegrar com a alegria do outro? Se aqueles que estavam desocupados às 5 horas da tarde, o Senhor chamou eles para trabalhar na vinha e pagou a eles a mesma coisa, porque o importante é que eles estejam na vinha. Quanto será o coração destas pessoas agradecido para com Deus? Quanto será o coração de uma pessoa que está afastada da igreja ao vir na igreja e ser bem acolhida? Quanto não será a gratidão que surge no coração desta pessoa? Para ela não se sentir só um mero número a mais preenchendo um banco da igreja, mas ela se sentir importante, parte da vinha, dos trabalhadores do Senhor. Acho que é algo que Jesus quer nos ensinar muito no nosso tempo. Nos alegrarmos pela alegria dos outros. Nos congratularmos e também ser agradecidos com Deus por aquilo que Deus realiza na vida das pessoas que estão ao meu redor. Mas vamos lá, chega depois os que tinham sido chamados para trabalhar por primeiro. Qual foi o combinado com o patrão? Uma moeda de prata. O que foi o que eles receberam? Uma moeda de prata. Só que o coração humano mesquinho, aí começa o problema. Começaram a questionar e julgar o patrão. Mas, senhor, esses daqui chegaram agora. E o senhor nos igualou a eles, e a gente enfrentou o sol o dia inteiro. Eles chegaram aqui, talvez até tomaram o lanchinho da tarde, nem trabalharam. E o senhor ainda pagou o mesmo para eles. O grande problema daquele que inveja é que não reconhece o benefício e a bondade de Deus na sua própria vida. E isso é um grande risco na nossa vida cristã, meus irmãos. Não reconhecer a bondade de Deus. Quanto Deus é bom para conosco. Já não fica olhando para a vida do outro, como Deus foi bom na vida do outro. Não, não, não. Faz um exercício. Feche teu olho aí. Um exercício, rapidinho. Pensa. Mínimo 3 coisas... onde Deus foi bom com você. Mínimo, hein? Se alguém chegasse ali para você assim, e perguntasse ali na rua, viu, pelo que você agradece a Deus? Por 3 coisas que Deus foi bom com você. Porque às vezes a gente acaba não pensando, refletindo nisso, né? A gente acaba até engasgando ali na hora. Mas não é que não tem. Tem. Só que o grande problema é que às vezes o nosso foco não está nas coisas boas que Deus faz por nós. Acaba estando talvez naquele sentimento de injustiça pelo que Deus não fez comigo. E esquecemos do que Deus fez conosco. É um exercício de conhecimento de Jesus, mas é um exercício também de viver à altura do Evangelho. O patrão dá essa grande lição para eles. Não, o combinado contigo foi uma moeda. Ele viveu a justiça, porque o patrão foi justo. Ele combinou uma moeda de prata e deu uma moeda de prata. Mas aí ele vai além, porque ele disse, mas ao que eu chamei às 5 horas, eu também quero dar uma moeda de prata. Caso não posso fazer com aquilo que é meu o que me aprouver? O coração do invejoso, ele quer mandar em Deus. Ele quer dizer para Deus o que Deus tem que fazer com as coisas de Deus. Olha, Senhor, você tem que fazer assim, assim, assado. O Senhor tem que me dar isso, isso e aquilo. Para o outro, o que sobrar, joga lá para ele lá. Né? E às vezes a gente acaba não agradecendo. Coração da pessoa que não reconhece a bondade de Deus nunca está satisfeito, porque sempre está esperando algo a mais, mas não é porque ele confia em Deus, não. É porque ele exige para si algo a mais. Mas o Senhor é bom e o Senhor é justo. E ele sempre nos dará aquilo que nos é necessário, porque o coração dele é magnânimo. Por isso, trabalhemos na vinha do Senhor. Saibamos que sempre há um lugar e um espaço na vinha do Senhor. E aqui faço um convite, um apelo, porque hoje a igreja está cheia, graças a Deus, nossos domingos, a igreja está cheia, né? Mas às vezes a gente olha assim para as realidades pastorais e infelizmente os membros pastorais eles têm que se triplicar, às vezes, porque é aquilo, né? Você tem que fazer uma coisa e outra e tal, tudo ao mesmo tempo. Porque às vezes os trabalhadores da vinha, talvez precisamos nos comprometer mais com o Senhor. E como que a gente pode se comprometer com o Senhor? Em primeiro lugar, na vida particular, né? Respondendo ao nosso Deus, mas também com a comunidade, fazendo parte das pastorais, fazendo parte do trabalho concreto da igreja, que é a vinha do Senhor. Não importa se você foi chamado na madrugada, ou às 9 horas, ou ao meio-dia, ou se você está sendo chamado agora às 5 horas da tarde, já querendo, quase que fechando o expediente, né? Deus quer você também trabalhando na vinha do Senhor. Por isso, na vinha do Senhor, todos têm o seu lugar e todos têm a sua importância. Isso é algo para nós aprendermos, colocarmos em prática e continuarmos para viver à altura do Evangelho de Cristo. Louvado seja nosso Senhor Jesus Cristo.
1: Para sempre seja louvado.
0: Professemos a nossa fé. Creio em Deus, Pai Todo-Poderoso,
1: Criador do céu e da terra, e em Jesus Cristo, seu único Filho, nosso Senhor, que foi concebido pelo poder do Espírito Santo, nasceu da Virgem Maria, padeceu sob Pôncio Pilatos, foi crucificado, morto e sepultado, desceu à mansão dos mortos, ressuscitou ao terceiro dia, subiu aos céus, está sentado à direita de Deus Pai Todo-Poderoso, de onde há de vir a julgar os vivos e os mortos. Creio no Espírito Santo, na Santa Igreja Católica, na comunhão dos santos, na remissão dos pecados, na ressurreição da carne, na vida eterna. Amém.
0: Ó nosso bom Deus, juiz justo e misericordioso, apresentemos nossas preces e súplicas confiantes.
2: A resposta será: escutai, Senhor, a nossa prece.
1: Escutai, Senhor, a nossa prece.
2: Senhor, iluminai com vossa palavra a Santa Igreja, que em todas as horas do dia haja quem trabalhe em nossa vinha. Rezemos.
1: Escutai, Senhor, a nossa prece.
2: Senhor, fortalecei-nos na construção de um mundo solidário e justo, com trabalho e dignidade ao alcance de todos. Rezemos.
1: Escutai, Senhor, a nossa prece.
2: Senhor, abençoai que todos os cidadãos tenham emprego, os agricultores tenham tempo favorável a colheitas e cada família uma habitação digna. Rezemos.
1: Escutai, Senhor, a nossa prece.
2: Senhor, vosso Filho nos ensinou que os últimos serão primeiros e os primeiros serão os últimos. Concedei-nos vivermos humildemente nossa vocação na Igreja. Rezemos.
1: Escutai, Senhor, a nossa prece.
2: Senhor, para que os membros da nossa paróquia sintam gosto de trabalhar no serviço do Evangelho e encham o coração com seus valores. Rezemos.
1: Escutai, Senhor, a nossa prece.
2: Oração do dizimista.
1: Recebei, Senhor, minha oferta. Não é esmola, porque não sois mendigo. Não é contribuição, porque não precisais. Não é o resto que me sobra que vos ofereço. Essa importância representa meu reconhecimento, meu amor. Pois se tenho, é porque me deste. Amém.
0: Tudo isso, ó Pai, nós vos pedimos por Cristo, nosso Senhor.
1: Amém.
0: Façamos o ofertório.

0: Demos graças ao Senhor nosso Deus.
1: É nosso dever e nossa salvação.
0: Na verdade, é digno e justo, é nosso dever e salvação dar-vos graças sempre e em todo lugar, Senhor, Pai Santo, Deus eterno e todo-poderoso. Nascendo, Ele renovou a antiga condição humana, sofrendo a paixão, apagou nossos pecados. Ressurgindo dos mortos, concedeu-nos a vida eterna. Subindo a vós, ó Pai, abriu-nos as portas do céu. Por isso, com a multidão dos anjos e dos santos, entoamos o hino da vossa glória, cantando a uma só voz.

0: Na verdade, vós sois santo, ó Deus do universo, e tudo o que criastes proclama vosso louvor. Porque por Jesus Cristo, vosso Filho e Senhor nosso, e pela força do Espírito Santo, dais vida e santidade a todas as coisas, e não cessais de reunir para vós um povo que vos ofereça em toda parte do nascer ao pôr do sol um sacrifício perfeito. Por isso, ó Pai, nós vos suplicamos, santificai pelo Espírito Santo as oferendas que vos apresentamos para serem consagradas, a fim de que se tornem o corpo e o sangue de vosso Filho, nosso Senhor Jesus Cristo, que nos mandou celebrar estes mistérios.
1: Enviai o vosso Espírito Santo.
0: Na noite em que ia ser entregue, Jesus tomou o pão, pronunciou a bênção de ação de graças, partiu e o deu a seus discípulos, dizendo: Tomai todos e comei, isto é o meu corpo, que será entregue por vós.

Do mesmo modo, no fim da ceia, ele tomou o cálice em suas mãos, pronunciou a bênção de ação de graças e o deu a seus discípulos, dizendo: Tomai todos e bebei. Este é o cálice do meu sangue, o sangue da nova e eterna aliança que será derramado por vós e por todos para a remissão dos pecados. Fazei isto em memória de mim.

0: Celebrando agora, ó Pai, o memorial da paixão redentora do vosso Filho, da sua gloriosa ressurreição e ascensão ao céu, enquanto esperamos sua nova vinda, nós vos oferecemos em ação de graças este sacrifício vivo e santo.
1: Aceitai, ó Senhor, a nossa oferta.
0: Olhai com bondade a oblação da vossa igreja, reconhecei nela o sacrifício que nos reconciliou convosco, e concedei que, alimentando-nos com o corpo e o sangue do vosso Filho, repletos do

0: Espírito Santo, nos tornemos em Cristo um só corpo e um só Espírito.
1: O Espírito nos una num só corpo.
0: Que o mesmo Espírito faça de nós uma eterna oferenda para alcançarmos a herança com os vossos eleitos. A Santíssima Virgem Maria, Mãe de Deus, São José, seu esposo, os vossos santos apóstolos e gloriosos mártires, e todos os santos que não cessam de interceder por nós na vossa presença.
1: Fazei de nós uma perfeita oferenda.
0: Nós vos suplicamos, Senhor, que este sacrifício da nossa reconciliação estenda a paz e a salvação ao mundo inteiro. Confirmai na fé e na caridade a vossa igreja que caminha neste mundo, com o vosso servo, o Papa Leão, e o nosso bispo, José Antônio, com os bispos do mundo inteiro, os presbíteros e diáconos, os outros ministros e o povo por vós redimido. Atendei propício às preces desta família que reunistes em vossa presença. Reconduzi a vós, Pai de misericórdia, todos os vossos filhos e filhas dispersos pelo mundo inteiro.
1: Lembrai-vos, ó Pai, da vossa igreja.
0: Acolhei com bondade no vosso reino os nossos irmãos e irmãs que partiram desta vida e todos os que morreram na vossa amizade. Lembremos os falecidos trazidos como intenção, de modo especial, o sétimo dia de Walter Domingos Massa. Unidos a eles, esperamos também nós saciar-nos eternamente da vossa glória. Por Cristo, Senhor nosso, por ele dais ao mundo todo bem e toda graça.

0: Rezemos com amor e confiança a oração que o Senhor Jesus nos ensinou. Pai nosso,
1: que estais no céu, santificado seja o vosso nome. Venha a nós o vosso reino. Seja feita a vossa vontade, assim na terra como no céu. O pão nosso de cada dia nos dai hoje. Perdoai-nos as nossas ofensas, assim como nós perdoamos a quem nos tem ofendido. E não nos deixeis cair em tentação, mas livrai-nos do mal.
0: Livrai-nos de todos os males, ó Pai, e dai-nos hoje a vossa paz. Ajudados pela vossa misericórdia, sejamos sempre livres do pecado e protegidos de todos os perigos, enquanto aguardamos a feliz esperança e a vinda do nosso Salvador Jesus Cristo.
1: Vosso é o reino, o poder e a glória para sempre.
0: Senhor Jesus Cristo, dissestes aos vossos apóstolos: eu vos deixo a paz, eu vos dou a minha paz. Não olheis os nossos pecados, mas a fé que anima a vossa igreja. Dai-lhe, segundo o vosso desejo, a paz e a unidade. Vós que sois Deus com o Pai e o Espírito Santo.
1: Amém.
0: A paz do Senhor esteja sempre convosco.
1: O amor de Cristo nos uniu.

0: Felizes os convidados para a ceia do Senhor. Eis o Cordeiro de Deus que tira o pecado do mundo.
1: Senhor, eu não sou digno de que entreis em minha morada, mas dizei uma palavra e serei salvo.
0: Que o corpo e o sangue de Cristo nos guardem para a vida eterna.
1: Amém.

Como de costume, para o momento da comunhão, podemos formar duas filas vindo pelo corredor central e retornando pelos corredores laterais. Ao aproximar-se para receber a comunhão, comungue diante do sacerdote ou ministro em sinal de respeito e fé.

Oremos. Sustentai, Senhor, de bondade, com vosso constante auxílio, os que reconfortais com os vossos sacramentos, para podermos colher os frutos

0: Só relembrando então que nas quartas-feiras estamos realizando aqui na Igreja Matriz, mas é uma realidade paroquial, as campanhas de oração. E nesse mês de setembro estamos realizando a campanha de oração junto com São Miguel Arcanjo. 4 semanas junto com São Miguel pedindo a sua intercessão. Já celebramos 2, essa próxima quarta-feira seria o 3º dia e coincide também com a memória litúrgica de São Padre Pio de Pietrelcina. Então, aqueles que quiserem vir participar conosco dessa noite de oração, será muito bem-vindo. É a missa, mas depois a adoração eucarística também com a bênção do Santíssimo. Terça-feira, nós temos a segunda formação litúrgica que está sendo realizada aqui na paróquia. Semana passada, tivemos a formação litúrgica para os coordenadores de liturgia das capelas. Nesta terça-feira, nós vamos ter a formação litúrgica para os leitores e comentaristas. Todos aqueles que fazem leitura na missa, na celebração, ou aqueles que querem ser também, hoje o padre falava da vinha, né? Como todos somos chamados a participar, e às vezes pode ser que ninguém chegou para você dizendo, olha, quer fazer uma leitura, mas você sente o desejo, venha participar dessa formação litúrgica, então, terça-feira, às 19 horas, aqui na Igreja Matriz. Na outra terça será a formação para os músicos, tá bom? Então, essa terça é especial para leitores e comentaristas. E assim também nós vamos nos ajudando dentro dessa formação litúrgica a que as nossas celebrações continuem sendo cada vez mais um incentivo para a nossa oração, mas sobretudo para glorificar ao nosso Deus, tá bom? Vamos rezar uma Ave Maria olhando para a imagem de Nossa Senhora, consagrando a ela tudo aquilo que temos e somos, essa semana, enfim, nosso coração e as nossas famílias. Ave Maria,
1: cheia de graça, o Senhor é convosco. Bendita sois vós entre as mulheres e bendito é o fruto do vosso ventre, Jesus. Santa Maria, Mãe de Deus, rogai por nós, pecadores, agora e na hora de nossa morte.
0: Rogai por nós, Santa Mãe de Deus, para que sejamos dignos das promessas de Cristo. Amém. O Senhor esteja convosco.
1: Ele está no meio de nós.
0: Abençoe-vos o Deus Todo-Poderoso, Pai e Filho e Espírito Santo.
1: Amém.
0: Que a alegria do Senhor seja sempre a nossa força, ide em paz e que o Senhor vos acompanhe.
1: Graças a Deus.
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